0: Estes óculos que se autotransformam deveriam ser proibidos no Brasil?
1: É verdade, né? Deveria tá proibido no Brasil mesmo, né? É, esses óculos aí eu acho que não pega bem aqui, viu? É melhor não falar nada. É, deixa quieto, né? É, deixa quieto.

0: Muito bem, agora são 9 horas mais 12 minutinhos, 9:12. Depois destas três valsas aí, três histórias, né, gente? Muita lembrança boa no coração. Depois dessas valsas lindas, a gente fica até com vontade de voltar no tempo, não é verdade? Aquela música, que realmente, aquela música devagarinho, aquela lembra os bailes de antigamente, né, Dona Maria? Alô, Dona Maria, mãe da Alice, lembra os encontros, os namoros, tantos momentos que ficaram guardados na memória, né? Então, aí para as pessoas que estão ouvindo a gente, uma boa noite para vocês. Espero que estejam gostando aí do programa Painel da Cidadão. Quero mandar também, antes de ir para os comerciais, quero mandar um alô especial para Alice, que acabou de chegar aí em casa depois de mais um dia de trabalho, né, Alice? Agora é hora de você descansar, tomar aquele cafezinho e curtir o nosso programa, né? Um abraço especial também para Dona Maria, a mãe da Alice, que está acompanhando a gente. Um beijo para vocês. Alice, essa para você aí. E também para Dona Maria depois dos comerciais. Vamos lá. É, um pé lá e outro cá e a gente volta logo. Agora são 9:14.
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Olha aí. Opa, desculpe, desculpe pela... 9h23. Eu sei que o Mário... Ô, Mário, eu sei que você tá esperando aquela música do Porca Véia, mas segura aí mais um pouquinho, tá bom, Mário? Mais um pouquinho. Antes dela, eu vou mandar uma música que também merece um espaço aqui. E agora, para você e para toda a nossa audiência, vamos de Alice. E na sequência, o Mário vem aí ouvir a sua música do Porca Véia. Combinado, então? Fique ligadinho, Mário. Vamos de Alice, então? Vamos de Alice. Vamos lá, então. Alice, cadê Alice? Tá aqui.

Agora são 9 horas e 42 minutinhos, faltando 18 minutinhos para 22 horas já, né? 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

9:51, 9:51. Eu quero mandar um abraço pro Mário, mandou uma foto aqui, Não tem coisa melhor que isso, né? Ela, mundo velho, carne assando, conversa correndo solta aí na casa do Mário, né? E o embalo aí da Rádio Cidadão FM também tomando conta aí na Vila Caroline. São esses encontros aí que criam, né, as melhores lembranças, né, Mário? É, muito obrigado aí, acompanhando juntamente aí do Brahma, né? Só cuida do colesterol, viu, Mário? Cuida do colesterol, meu amigo.

Olha, pessoal, é desse jeito, né? 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

bom, pessoal? Vou pedir desculpas aí pela voz, né, de hoje, pela garganta, pelo nariz entupido. Tô meio gripado, né? Meio gripado para você que acabou de ligar o radião aí, nariz entupido. A voz não tá ajudando muito, mas mesmo assim a vontade de estar aqui com vocês é maior, né? Então vamos seguindo juntos até daqui a pouquinho. Ainda eu quero fazer uma homenagem aos aniversariantes, porque sábado é dia de homenagear os aniversariantes.

Faltam 3 minutos. Três minutinhos. Opa, larga a mão aí, ó. Larga a mão disso aí, né? 3 minutinhos para as 10 horas. 3 minutinhos para as 10, hein, gente? Passou rápido o dia. Aliás, hoje a hora do programa aí, né? Passou rápido hoje. Nossa vida, como passou rápido. Barbaridade.

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Um grande abraço pro meu amigo aí. Alô, meu amigo barbeiro! É o meu barbeiro aí, o Eduardo. Uma boa noite pra você e também aí pra ela também, né? Fernanda, boa noite pra você também, Fernanda.

porque tem que falar boa noite, pode dar algum imprevisto. Mas então, boa noite, um tchau até no outro sábado, que se tenha o resto do dia abençoado. Que Deus te abençoe, fique com Deus, tudo de bom para você. Que você tenha uma noite abençoada, que Deus abençoe a noite, um jejum que proteja todos os anjos, todos os santos, São José, Nossa Senhora. Que Deus cuide de você, que Jesus cuide de você, que todos os santos cuidem de você e todos os anjos cuidem de você. Um abraço, um bom final de semana e até no outro sábado, mas estou escutando.

É isso aí, né, pessoal? Tem muita gente hoje que está fazendo aniversário e está feliz da vida, né? Então, parabéns aí a Dailton Pedro Gruba. Também está de aniversário o Carlito Ribeiro, Floriano Gaioski, a Marilice de França, também o Reinaldo Eliseu Luginski, a Sibila Maria, também está de aniversário no dia de hoje, o Silvestre Francia, que também a Elisângela Michalchuk, Alexandra Nidziela, a Katina Ferraz, o Carmen Solanho, Franciele Matoso, Alciane Kozlowski, também a Alciane Kozlowski. Parabéns, felicidades, tudo de bom para você, Alciane. Antônio Rafael Lila aqui. Aniversaria no dia de amanhã. Vamos lá então para os aniversariantes de amanhã, dia 30 de agosto. Aniversaria no dia de amanhã, Aurélio Marcha, que também aniversaria amanhã, Rodrigo Doruchinski, a Rosa Yane, que está completando idade nova no dia de amanhã, tudo de bom. Adilson Jorge Palamar, Elair Borges dos Santos, Hernani Alves da Maia, Irene Slabisky, Robson Bordum, Sérgio Sokolowski, Valdir Antônio Michalski, Pedro Janiak, a Regina Caetano. Também aniversaria no dia de amanhã, Alexandrina Pereira dos Santos, Cláudio Garska, Fabiana Polanski. Então esses foram os aniversariantes aí do dia de hoje e também do dia de amanhã. Parabéns, vida longa para todos, que Deus abençoe todos os aniversariantes de hoje e de amanhã.

Muito bem, pessoal, assim chegamos aí ao fim de mais um programa. Muito obrigado aí pela sua companhia, obrigado pelas mensagens, pela participação de todos, especialmente de quem participou do nosso aí do nosso programa. Muito obrigado também aos nossos, patrocinadores que acreditam no nosso trabalho e a Deus por nos permitir estar juntos em mais um sábado. Um grande abraço, fiquem todos com Deus, tenham aí um excelente final de semana e, se Deus quiser, no próximo sábado estaremos de volta com mais música, com mais alegria e muita companhia, né? Aqui na Cidadão FM. Tchau, até lá.

desejando uma abençoada noite para você, durma com Deus, que Nossa Senhora Aparecida te proteja, te abençoe. Tenha um abençoado final de semana e até sábado que vem, se Deus quiser. Tudo de bom!

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8: Opa, e aí, tudo beleza? A partir de agora, mais um programa Bailão. Eu sou o Alisson Martins e é um prazer sempre estar na sua companhia. Lembrando que para participar do nosso programa é o pedidomusical.com.br.

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0: Tô de volta. E aí, tudo bem com você? Olha, muito obrigado pelo carinho, pelo prazer da sua audiência. Você em casa, no trabalho, no carro, dando aquela carona pra gente. É bom demais!

Tô de volta no bailão, melhor e mais dançante do seu rádio em todo o Brasil, pela internet, pelo mundo também, né? Acompanhe nas redes sociais, nas plataformas, facilita aí muito. E aí, tudo bem com você? Prazer, eu sou Alisson Martins e este é o Bailão.

0: acaba não, mundão. Daqui a pouquinho eu volto com muito mais pra você.
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0: 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Claro que eu tô de volta aqui no Bailão Melhor e Mais Dançante do seu rádio. 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
2: A melhor programação da sua vida. Força em pouco não, né? Claro que não. E você curtindo o nosso programa, interagindo, dando volume, tá dando aquele trato na caranga, tá preparando uma carne, hein? Vai receber visita e curtindo o bailão. Ô, oh, coisa

Este é o Bailão Sertanejo. Eu sou o Alisson Martins. É um prazer inenarrável estar contigo e nos melhores momentos da sua vida, levando música boa de qualidade.

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0: Opa, estamos de volta, dá volume no rádio, porque aqui é só música boa, só filé, aquela programação especial de primeira.

0: Bracinho lá em cima, bracinho lá em cima.
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0: vou rapidinho, intervalo, vou tomar uma aguinha aqui. Não desliga não, hein, porque tem muita música boa no último bloco, que é no bloco seguinte.
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0: Tô de volta aqui no bailão, melhor e mais dançante do seu rádio, no prazer da

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1: Meia-noite e 20.

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2: Meia-noite e vinte e dois. Meia-noite e vinte e dois.
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2: Meia-noite e 22.
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2: Meia-noite e 23.

0: Obrigado.
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0: Muito obrigado. Beleza. Obrigado.
1: Meia-noite 37.
2: Segura a mão.

0: obrigado pelo carinho de estar aqui com a gente. Mas vocês não vão embora, não.
1: Não?
0: Espera um pouquinho.
1: Fica mais um pouquinho.
2: Vamos lá,
1: essa.
0: O negócio é o seguinte: quando a gente recebe uma dupla como Rio Negro e Solimões do palco, não dá pra ficar só pulando, não. Essa rapaziada aqui tem aquelas modas de lurida que eles têm que machucar a gente.
1: Vai doer pra lá. Isso.

0: Sucesso. Nick Hanley. Sucesso pra vocês.
1: Valeu, galera.
2: Alô.
3: Meia-noite 54.

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0: Mr. Tonks?
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0: Quem gostou, faz barulho pra gente, galera.
1: Obrigado, gente.
2: Três e vinte.

Nossa Senhora do Brasil, fonte de amor e luz, Mãezinha, interceda por nós.

que Deus abençoe. E será, já está abençoado cada um de vocês. E feliz aquele que tem fé.

0: Obrigado, gente.
1: Obrigado.
2: Ele não chorou.
1: Valeu, gente.
3: Vai chorar até o final.
1: Obrigado, padre.
3: Vai chorar até o final.

Muito obrigado, gente. Muito obrigado.

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3: Opa, e aí, tudo bem com você? A partir de agora o programa Bailão Gaúcho, comigo Alisson Martins, no prazer da sua companhia. Esse programa que é gostoso demais trazer pra você as músicas, às vezes não tão dançante, né? Mas as músicas que realmente passam uma letra bonita, uma letra de fundamento, como se diz. E a gente começa o nosso programa deste mês mais ou menos assim.

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0: Daqui a pouquinho eu volto aqui no Bailão Gaúcho.
1: 6:21.
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0: Tá na hora de trocar a erva do meu chimarrão. Eu vou ali, volto já.
1: 6:42.
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0: Muito obrigado pelo costado, pelo carinho da audiência. Esse é o Bailão Gaúcho.

0: finalizando mais um super bloco. Eu vou ali e volto já, claro. Na sequência tem muita música boa no seu rádio.
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11: 7:02. 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
0: Olá, tudo bem com você? Muito obrigado pela audiência. Ligou o rádio agora, acessou pela internet, pelo aplicativo, o nosso programa Bailão. É um prazer incrível estar na tua companhia, viu? É sempre gostoso saber que do outro lado do rádio, em casa, no trabalho, aonde você estiver, está curtindo o Bailão Gaúcho.

0: intervalinho e a gente volta com muita música já já.
1: 7:18.
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0: Estamos de volta.

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0: Vou para o intervalo, patrão, um pouquinho e volto já já.
1: 7h49.
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0: Tudo bem com você? Obrigado pelo carinho, hein? É ótimo saber que você está aí, está trabalhando, né? Tá na lida, faz parte. Alguém tem que trabalhar nesse horário também, né? Ô, coisa boa, um abraço para você, viu?
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0: finalizando mais um bloco aqui no Bailão Gaúcho. E lembrando que o nosso contato para participar é o pedidomusical.com.br.
1: 8:03.
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0: Chegamos ao último bloco do programa deste final de semana, agradecendo o Papai do Céu sempre pela oportunidade de ter você na audiência, ter você conosco, trazendo as boas músicas do Sul.

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0: encerramos mais uma edição do nosso programa Bailão Gaúcho, com muito prazer, no prazer da sua companhia. A gente volta semana que vem, se Deus quiser, ele vai querer, né? Com muita saúde, um bom fim de semana, uma ótima semana pra você também, e nos encontramos na próxima edição do Bailão Gaúcho.
1: Oito e 19.

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2: 8:22.
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2: 8:31.
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2: 8:37.

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3: 8:50.

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1: Segura, Gio Giovanni.
0: Vamos sacudir. 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Vamos lá pra frente.
1: Simbora.

0: Valeu!
1: Obrigado!
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4: Você vai ouvir agora a Santa Missa Dominical com o Padre Reginaldo Manzotti. Antes do início da missa, queremos expressar nossa sincera gratidão às pessoas que, com generosidade e fé, ajudam a tornar possível este momento tão especial de evangelização através do rádio. Nosso muito obrigado a Ivanilson Dans, Alcides Papes, Luiz Carlos Vende e esposa Neiva, Marli Stefanhaki, Edmilson Stefanhaki e Jorge de Barros, que com carinho e devoção colaboram para que a palavra de Deus chegue a tantos lares. Se você também sente no coração o desejo de contribuir com esse trabalho, saiba que sua participação é muito bem-vinda. Além de apoiar essa missão, seu nome também será lembrado com gratidão aqui na programação, como forma de reconhecimento por este gesto de amor. Entre em contato pelo nosso WhatsApp. Que Deus abençoe a todos. Fiquem agora com a missa dominical.

Caríssimos, Jesus nos ensina que segui-lo exige a coragem de renunciar aos projetos puramente humanos e assumir a nossa cruz diária, deixando que o nosso coração seja transformado pela força do seu amor. Celebramos hoje, com imensa gratidão, o Dia do Catequista. Por isso, pedindo que Deus os fortaleça em sua missão e os faça sempre testemunhas alegres do Evangelho, iniciemos.

estão aqui, aqueles que nos visitam, quero acolher todos os catequistas. Vamos rezar pelos catequistas, encerrando o mês vocacional, tendo celebrado as várias vocações, essa linda vocação e o ministério. Quero saudar a todos que acompanham pela TV Evangelizar, as TVs Irmãs, Rádio Evangelizar, as Rádios Irmãs, YouTube Padre Manzotti. Vamos juntos, povo de Deus, bem bonito.

0: Espírito Santo.
1: Amém.
0: Que desânimo, povo de Deus, que a graça e a paz de Deus nosso Pai, de Jesus Cristo com o Espírito Santo, esteja com todos vocês.
2: Bendito seja Deus que nos reuniu no amor de Cristo.
0: Querido povo de Deus, Jesus, ele coloca algumas condições de segui-lo, a ponto de perceber que o antigo inimigo, lá nas tentações do deserto, o tentou levar por um outro caminho que não fosse obediência ao Pai. E ele percebeu que Pedro, talvez numa dedicação, num zelo excessivo, também tentou falar de um outro jeito, não sofrer, não caminhar para Jerusalém, não tomar a cruz. Mas Jesus reafirma, e aqui vem o ato penitencial: perdão, Senhor, quando não entendo, quando não compreendo que tenho que seguir seus passos, renunciar meus interesses e tomar a cruz, que sem dúvida é a cruz da obediência a Deus. Cada um faça um exame de consciência, um recolhimento, e vamos pedir perdão a Deus. Confessemos os nossos pecados.

0: atos e palavras, atos e omissões, por minha culpa, minha culpa, minha tão grande culpa. E peço à Virgem Maria, aos anjos e santos, e a vós, irmãos e irmãs, que rogueis por mim a Deus, nosso Senhor.
1: Deus, cheio de misericórdia e compaixão, perdoe os nossos pecados e nos conduz à vida eterna.
0: Amém.
1: Senhor, tende piedade de nós.
0: Senhor, tende piedade de nós.
1: Cristo, tende piedade de nós.
0: Cristo, tende piedade de nós.
1: Senhor, tende piedade de nós.
0: Senhor, tende piedade de nós.
1: Nós somos chamados a pensar em todas as vocações que estão ali muito bem representadas. E neste Glória, nós vamos lembrar desde a primeira vocação do Pai, dos pais, a vocação dos religiosos e religiosas, louvar a Deus pela religião, pela vocação dos leigos e tantos milhares e milhares de catequistas no mundo que fazem esse trabalho maravilhoso, mas todo louvor não às pessoas, a Deus que nos faz vocacionados. Vamos juntos? Vamos cantar?

0: sabemos qual a sua intenção, filho, filha. Apresente diante do Senhor com confiança. Eu repito, com muita confiança. Como fruto desta missa, eu quero lembrar todos aqueles que ligaram durante a semana, mas você pode fazer isto agora. Eu repito, agora, 0800 410 6060, 41 3221 6060. É claro que rezo por todos os catequistas do santuário e do mundo, mas também rezamos pelos nossos queridos colaboradores associados, e lembrando estes três nomes, fazemos a intenção de todos. Almira Ribeiro Sabala, de Cáceres, Mato Grosso. Crislaine Cardoso, Santo Antônio da Platina, Paraná. Marina Aparecida da Fonseca, Caratinga, Minas Gerais. Deus onipotente, fonte de todo dom perfeito, semeai em nossos corações o amor ao vosso nome, e estreitando os laços que nos unem convosco, fazei crescer em nós o que é bom, e guardai com amorosa solicitude o que nos destes, por nosso Senhor Jesus Cristo, vosso Filho, que é Deus e convosco vive e reina na unidade do Espírito Santo por todos os séculos, séculos, séculos, séculos, séculos, séculos dos séculos.
1: Amém. A palavra de Deus nos convida a descobrir que seguir Jesus exige coragem, renúncia e confiança. Ouçamos.
2: Leitura do livro do profeta Jeremias. Seduziste-me, Senhor, e deixei-me seduzir. Fostes mais forte, tivesse mais poder. Tornei-me alvo de rição o dia inteiro. Todos zombam de mim. Todas as vezes que falo, levanto a voz, clamando contra a maldade, invocando calamidades. A palavra do Senhor tornou-se para mim fonte de vergonha e de chacota o dia inteiro. Disse comigo: não quero mais lembrar-me disso, nem falar mais em nome dele. Senti então dentro de mim um fogo ardente a penetrar-me o corpo todo. Desfaleci sem forças para suportar. Palavra do Senhor.
1: Graças a Deus. O responsório hoje é o Salmo 62 e a antífona é: a minha alma tem sede de vós, como a terra sedenta, ó meu Deus. Todos,
3: a minha alma tem sede de vós, como a terra sedenta, ó meu Deus.
1: Salmodiemos.

0: Leitura da carta de São Paulo aos Romanos. Pela misericórdia de Deus, eu vos exorto, irmãos, a vos oferecerdes em sacrifício vivo, santo e agradável a Deus. Este é o vosso culto espiritual. Não vos conformeis com o mundo, mas transformai-vos, renovando vossa maneira de pensar e de julgar, para que possais distinguir o que é da vontade de Deus, isto é, o que é bom, o que lhe agrada e o que é perfeito. Palavra do Senhor.
1: Graças a Deus. Aclamemos ao Santo Evangelho cantando.

0: O Senhor esteja convosco.
1: Ele está no meio de nós.
0: Proclamação do Evangelho de Jesus Cristo, segundo Mateus.
1: Glória a vós, Senhor.
0: Naquele tempo, Jesus começou a mostrar a seus discípulos que devia ir para Jerusalém e sofrer muito da parte dos anciãos, dos sumos sacerdotes e dos mestres da lei, e que devia ser morto e ressuscitar no terceiro dia. Então Pedro tomou Jesus à parte e começou a repreendê-lo, dizendo: Deus não permita tal coisa, Senhor, que isso nunca te aconteça. Jesus, porém, voltou-se para Pedro e disse: Vai para longe, Satanás. Tu és para mim uma pedra de tropeço, porque não pensa as coisas de Deus, mas sim as coisas dos homens. Então Jesus disse aos discípulos: Se alguém quer me seguir, renuncie a si mesmo, tome a sua cruz e me siga. Pois quem quiser salvar a sua vida, vai perdê-la. E quem perder a sua vida por causa de mim,

0: A vós, Senhor.
1: Que a palavra de Deus perdoe os nossos pecados.
0: Amém.
1: Leva-me aonde os homens, Senhor. Cante esse refrão da alma missionária.

querido. Nós começamos, eles estão ainda na musicalidade. Nós começamos o mês vocacional e terminamos com esta celebração. Não que termina o apelo vocacional, mas terminamos o mês temático. Por isso, nós abrimos com este painel e queremos terminar lembrando. E aqui quero lembrar todas as vocações que foram refletidas, rezadas. Nós começamos pela vocação à vida sacerdotal. Depois veio o Dia dos Pais, a vocação ao matrimônio, Dia dos Pais e a Semana Nacional da Família. A vocação, quando celebramos a Assunção de Nossa Senhora, a vocação à vida religiosa. E a vocação dos leigos, que foi no domingo passado. E neste, encerrando, se celebra a vocação dos catequistas. Aqui tem o manual do catequista. Tudo a partir da palavra de Deus. Queridos irmãos e irmãs, é portanto este apelo do Senhor. E lembrando que cada um no seu estado de vida, solteiro, casado, separado, viúvo, viúva, cada um no seu estado de vida é chamado a fazer isso que o refrão diz. Vai lá.

Sabe, meus irmãos, o evangelho de hoje, ele é uma sequência em Mateus, daquele momento maravilhoso, em que Jesus faz uma pergunta: o que dizem os homens ser o filho do homem? Depois: e para vós, quem dizeis que eu sou? E Pedro diz claramente numa voz, vinda do alto: tu és o Messias, tu és o Filho de Deus, que devia vir a este mundo. Bem-aventurados sois vós, Pedro, porque o que dissestes não foste o ser humano que te disse, mas o meu Pai que está no céu que o disse. Tu és pedra. Lembra desse texto? E sobre esta pedra edificarei a minha igreja. Pois bem, logo no final de toda essa narrativa que eu fiz rapidamente, Jesus diz assim: depois que Pedro confessou que ele era o Messias, depois que ele disse, eu construirei a minha igreja, e o poder do inferno nunca vai prevalecer, Jesus diz algo: não conte a ninguém. Não te estranha? No mínimo, você não se pergunta, ou é curioso: ué, se foi o Pai que revelou para Pedro, por que não contar para os outros? Eu explico. Explico que, na verdade, Pedro falou certo, mas não tinha consciência do que falava, totalmente não. Ele falou o que o Pai disse. Realmente ele era o Messias, é o Messias, mas não nos moldes que Pedro pensava, e não nos moldes que o povo de Israel esperava. Por isso Jesus: não conte a ninguém. Vão ter que descobrir por si mesmo. E sabemos que não o reconheceram. Por isso, esse não conte para ninguém. E hoje mostra exatamente.

exatamente, e começo pelo Evangelho, mas a primeira leitura é fortíssima. Você que está em casa, por favor, pode acompanhar no aplicativo da obra Evangelizar, é preciso, abra o aplicativo e você vai, começa lá. Não tem? Ainda não? Meu Deus, quantas vezes eu digo, é de graça, é gratuito, gente. Baixa o aplicativo, faça, acompanhe. O que que acontece? Depois disso, Jesus começou, diz Mateus, estamos em Mateus, que Jesus falou, olha, vocês não estão entendendo, eu tenho que subir para Jerusalém, e indo para Jerusalém, eu terei momentos muito difíceis, eu vou sofrer. Não é que Jesus desejava, ele sabia. Se os próprios apóstolos não aceitavam, tinham dificuldade de entender esse caminho da humilhação, esse caminho da entrega, esse caminho do sofrimento, quiçá o povo, eles não entendiam esse Messias. Portanto, Jesus disse, eu vou sofrer, serei levado aos anciãos, aos mestres da lei, serei morto, mas ressuscitarei no terceiro dia. Parece aquela história, essa palavra entrou, bateu e escorregou em Pedro. Por quê? Ele entendeu muito bem o sofrimento, no ouvido dele entrou, porque é assim, tem coisas que chegam no nosso ouvido, a gente pega metade, é ou não é? Quantas brigas acontecem porque a gente não deixa o final? Parece que Pedro entendeu, ele vai sofrer, ele vai ser traído, ele vai morrer na cruz, vou morrer, mas ele não entendeu a última palavra, vou ressuscitar. O que pegou nele era o sofrimento. Eu falei que Pedro, não por maldade, não veja assim, ele chama Jesus do lado, ele é até delicado, olha Jesus, eu não aceito isso não, isso que você está falando não pode acontecer. Como é isso? O Messias, a promessa é de que nunca vai morrer, inclusive. Você está falando que vai morrer? Não. Faça outro. Se está acontecendo isso, vamos mudar de estratégia. Para de andar com os pecadores. Para de ficar andando com as pessoas malquistas pelos judeus. Vamos dar uma reformulada na nossa estratégia, Jesus. Vamos mudar. Foi quando Jesus identificou, e aqui você tem que perceber, isso é leitura orante, ele identificou na proposta de Pedro aquilo que Satanás tinha lhe proposto lá no deserto: se te prostrares diante de mim, eu te darei todo o reino. Se desceres do alto do monte, da pedra, os anjos te segurarão. Lá Jesus já tinha refutado a proposta de Satanás. E mais uma vez, a proposta num caminho fácil, num caminho miraculoso, vou usar a palavra espetaculoso, cheio. Só bastava, gente, Jesus pedir, anjos apareçam. Só bastava Jesus fazer isso. Imagina, se hoje por muito menos o povo é ludibriado. Foi quando Jesus falou, vai de retro, Satanás. O que você é uma pedra de tropeço. Por quê? Quantas vezes, meus irmãos, nós que somos de caminhada de igreja, eu falava de todas as vocações, todas. Quantas vezes vem o diabinho na voz até de um familiar, até de um conhecido, e diz assim: de novo você vai lá servir a igreja? De novo você vai lá? O que você ganha com isso? De novo você vai fazer esse retiro? Que besteira! De novo você vai? Fica com a família. Não perca tempo, você está se dedicando demais. Acontece ou não acontece? Opa! Com certeza. Temos que identificar que isso não é de Deus.
É o inimigo que manda seus secretários. Vai dar de comer para esse povo, esse bando de bêbado, esse povo que não quer trabalhar, fazer caridade, para quê? Foi quando Jesus retoma. Não é assim. Vai para longe, Satanás. Então Jesus disse: querem me seguir? E isso vale para todas as vocações. E eu volto a dizer, pelo batismo, nós temos uma linha de identidade e dignidade. Mas especificamente, Deus suscita no seu coração algo. Você quer ser discípulo de Jesus? Renuncie a si mesmo. O que é renuncie a si mesmo? Renuncie exatamente os seus projetos pessoais. Eu ouso dizer, e não estou cometendo nenhum anátema, Jesus não queria cruz, gente. Você acha que Jesus desejou ser pregado? Ele desejou sofrer? Ele seria um sádico, perdão, um masoquista. Mas, Pai, se for possível, afasta de mim a cruz. Mas eu não vim para fazer a tua vontade, a minha, mas a tua. Então, renunciar, às vezes, os nossos planos pessoais e colocar em primeiro lugar Deus. Daí que você vai entender aquela máxima de Jesus que parece incompreensível: aquele que amar seu pai, sua mãe, sua esposa, seu esposo, seus filhos mais que a mim, não é digno de mim. Então, o que o Senhor talvez esteja pedindo? Renuncie. Renuncie tuas horas vagas, pelo menos 2 horas, para ser um catequista, fazer os encontros. Renuncie, às vezes, um tempo livre, um tempo descontraído, ou às vezes um negócio muito bom. Por quê? Eu renuncio esse negócio que é muito bom, mas que eu coloco em risco minha integridade e salvação. O que o Senhor está pedindo? Renuncie. Segundo, tome a sua cruz. Talvez você vai falar assim: é só na questão da perseguição? É também perseguição, incompreensão, calúnia, é também. Mas a cruz, mais do que isso, tome a sua cruz, é tome sua obediência ao Pai. Para Jesus foi isso. A consequência, incompreensão. A consequência, a perseguição. Nós não queremos a cruz. Ela vem como um peso da obediência. Faço uma pausa para a primeira leitura. E aqui, quero dizer a todos que estão levando a sério a sua vida vocacional: Nosso Senhor já avisou: se trataram vosso mestre assim, não será diferente com os discípulos. Vamos olhar para Jeremias. Jeremias vivia bem. Jeremias era um agricultor. De repente Deus o chamou muito jovem. Havia um rei que era um rei desmedido, Joaquim, que pintava e bordava, lá queria saber do povo. E de repente Jeremias começa a colocar os pingos nos is e dizer: escuta aí, isso que vocês estão fazendo, porque era um rei devasso, mas a liturgia no templo ele financiava, era belíssima, soleníssima, mas o povo passando fome. Jeremias chega e diz assim: isso não está certo, não é isso. Vocês precisam compreender que o rito pelo rito é vazio. Ah, para quê? O rei se enfureceu, as lideranças se enfureceram, e ele é o prenúncio de Jesus Cristo. Arrumaram alguns que o acusavam, o prenderam, o içaram, colocaram com cordas numa cisterna sem água de barro. O texto de hoje, gente, não tem texto pior
na Bíblia. Eu vou ser sincero. Se você ler a primeira leitura de novo, está no aplicativo. Jeremias chegou num desgosto tão grande da vida que ele chega a dizer, e vou ser textual, porque é perigoso alguém falar que eu estou falando mal de Deus, que Jeremias chega a dizer assim: eu não quero mais lembrar de Deus. Ele me tratou, me abandonou desse jeito. Eu não quero mais saber de Deus. Não quero mais lembrar-me disso. Nem quero mais falar seu nome. E ele usa uma palavra que nós, eu acho muito bonita. Seduziste-me, Senhor, eu me deixei seduzir. Não está no texto de hoje. Numa luta desigual, dominaste-me, Senhor, mas foi tua a vitória. É lindo, é vocacional. Só que na boca de Jeremias tem um sentido assim: Senhor, você me seduziu, eu me deixei seduzir. A vitória foi tua, mas você me abandonou. Na boca de Jeremias diz isso. Quantas vezes nós pensamos: Senhor, eu me deixei seduzir, mas me abandonaste? Eu só queria lembrar o final desta primeira leitura, que eu disse que é uma das frases mais difíceis, ou melhor, mais pesadas, né, em relação a Deus. No final ele disse: então senti dentro de mim um fogo ardente. Vocacionados. E agora nos incluímos todos. E hoje falo dos catequistas, mas você viu que eu fui lá no painel. Todos somos vocacionados. Talvez você em algum momento da vida pensou: valeu a pena tanta renúncia? Caramba, as coisas pioraram depois que eu comecei a servir a Deus. Eu não quero nem mais ouvir falar de Deus. Você vê que não é pecado. Olha para a vida de Jó, que vimos tanto. Mas veja o que aconteceu com Jeremias e acontece comigo e com você. Senti então dentro de mim um fogo ardente penetrar-me o corpo todo. Desfaleci, sem forças para suportar. Quem nos sustenta é Deus. É esse fogo ardente. Isso dá até matéria de retiro. E quando eu estudava, porque o padre estuda para pregar, pelo menos eu estudo, não sei, me veio a intuição de, na experiência de Deus, nós estamos estudando Coríntios, segundo Coríntios, e vamos para frente, voltar no Antigo Testamento, mas não pegar todos os profetas, alguns profetas. Eu acho que vai ser de grande valia, viu? Pegarmos os profetas. Acho que vale a pena nos debruçarmos na leitura orante. Voltando ao Evangelho, pensando em Jeremias, nós somos o Jeremias de hoje, nós somos o Pedro que estamos sendo corrigidos. O que o Senhor está pedindo, ó, na tua vida, isso que parece um projeto interessante para você, não condiz com Deus. Renuncie. Retome, porque você é vocacionado, a obediência ao Pai. E depois Jesus termina o Evangelho com as máximas, chama-se assim: que adianta o homem ganhar o mundo inteiro e perder a própria vida? Faz um questionamento muito sério. Adianta o quê? Jesus sabe que no fundo o grande comichão é medo de sofrer e medo de ficar pobre. Sim, perpassa o Evangelho. Isso é uma leitura interessante. Por que que logo Jesus vai dizer que adianta o homem ganhar o mundo inteiro? Fama, não foi isso que o diabo pôs para ele lá no deserto? Dinheiro, poder. Por acaso alguém vai levar isso?
Queridos irmãos e irmãs, peçamos a Deus a graça, diante de toda essa liturgia maravilhosa, de sermos vocacionados do Senhor. Você vai ficando de pé e vai cantar: leva-me, Senhor.

0: quer servir ao Senhor, diga eu. Quem se sente vocacionado do Senhor, diga eu. Então professemos a nossa fé.
1: Creio em Deus Pai Todo-Poderoso, Criador do céu e da terra, e em Jesus Cristo, seu único Filho, nosso Senhor, que foi concebido pelo poder do Espírito Santo, nascido da Virgem Maria, padeceu sob Pôncio Pilatos, foi crucificado, morto e sepultado, desceu à mansão dos mortos, ressuscitou ao terceiro dia, subiu aos céus, está sentado à direita de Deus Pai Todo-Poderoso, donde há de vir a julgar os vivos e os mortos. Creio no Espírito Santo, na Santa Igreja Católica, na comunhão dos santos, na remissão dos pecados, na ressurreição da carne, na vida eterna. Amém.
0: Elevemos confiante as nossas preces.
2: Ao final de cada prece, rezemos: Senhor, fortalecei-nos no seguimento de Cristo.
3: Senhor, fortalecei-nos no seguimento de Cristo.
2: Sustentai, Senhor, o Papa, os bispos, sacerdotes e diáconos, para que conduzam o vosso povo com fidelidade ao Evangelho e coragem diante das dificuldades. Nós vos pedimos.
3: Senhor, fortalecei-nos no seguimento de Cristo.
2: Dai, Senhor, aos doentes, desempregados e desanimados, a perseverança e a capacidade de sempre acreditarem na vossa misericórdia que a todos alcança. Nós vos pedimos.
3: Senhor, fortalecei-nos no seguimento de Cristo.
2: Despertai, Senhor, em nossas comunidades novos corações dispostos a responder sim ao chamado da evangelização. Nós vos pedimos.
3: Senhor, fortalecei-nos no seguimento de Cristo.
2: Fortalecei, Senhor, com o Espírito Santo os catequistas e renovai-os em sua missão de testemunhar e ensinar a beleza da fé católica. Nós vos pedimos.
3: Senhor, fortalecei-nos no seguimento de Cristo.
0: Faça a sua prece, filho. Tem algo que te tocou hoje? Ou tem alguém que se quer rezar? Pensa nessa pessoa e reze. Senhor Jesus, nós te pedimos por esta pessoa, essas pessoas. Pessoas com câncer, fazendo radioterapia, quimioterapia, hemodiálise. Nós te pedimos, Senhor, por todos os que estão acamados nos hospitais, nas UTIs. Nós te pedimos, Senhor, também pelos catequistas, aqueles que já foram, aqueles que são, aqueles que estão desanimados, e todos nós vocacionados. Atendei-nos, Pai, por teu Filho no Espírito Santo.
1: Amém. 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

0: Orai, irmãos e irmãs, para que, trazendo ao altar as alegrias e fadigas de cada dia, nos disponhamos a oferecer um sacrifício aceito por Deus Pai Todo-Poderoso.
1: Receba o Senhor por tuas mãos este sacrifício, para a glória do seu nome, para nosso bem e de toda a sua santa igreja.
0: Este santo sacrifício, Senhor, nos traga a perene bênção da salvação. E vosso poder leve à plenitude o que celebramos no sacramento. Por Cristo, nosso Senhor.
1: Amém.
0: O Senhor esteja convosco.
1: Ele está no meio de nós.
0: Corações ao alto.
1: O nosso coração está em Deus.
0: Demos graças ao Senhor nosso Deus.
1: É nosso dever e nossa salvação.
0: Na verdade, é justo e necessário. É nosso dever e salvação dar-vos graças sempre em todo lugar, Senhor Pai Santo, Deus eterno e todo-poderoso, por Cristo Senhor nosso. Nascendo, Ele renovou a antiga condição humana. Sofrendo a paixão, apagou nossos pecados. Ressurgindo dos mortos, concedeu-nos a vida nova. E subindo a vós, ó Pai, abriu as portas do céu. Por isso, com a multidão dos anjos e dos santos, entoamos o hino de vossa glória, dizendo a uma só voz:
1: Santo, Santo, Santo, Senhor Deus do Universo, o céu e a terra proclamam a vossa glória. Hosana nas alturas, bendito que vem em nome do Senhor. Hosana nas alturas.
0: Na verdade, ó Pai, vós sois santo e fonte de toda santidade. Santificai, pois, estes dons, derramando sobre eles o vosso Espírito, a fim de que se tornem para nós o corpo e o sangue de nosso Senhor Jesus Cristo.
1: Enviai o vosso Espírito Santo.
0: Estando para ser entregue e abraçando livremente a paixão, Jesus tomou o pão, pronunciou a bênção de ação de graças, partiu e deu aos seus discípulos, dizendo: Tomai todos e comei, isto é o meu corpo, que será entregue por vós.

Do mesmo modo, ao fim da ceia, ele tomou o cálice em suas mãos e, dando graças novamente, entregou aos seus discípulos, dizendo: tomai todos e bebei. Este é o cálice do meu sangue, o sangue da nova e eterna aliança, que será derramado por vós e por todos para a remissão dos pecados. Fazei isto em memória de mim.

0: mistério da fé e do amor,
1: todas as vezes que comemos deste pão e bebemos deste cálice, anunciamos, Senhor, a vossa morte, enquanto esperamos a vossa vinda.
0: Celebrando, pois, o memorial da morte e a ressurreição do vosso Filho, nós vos oferecemos, ó Pai, o pão da vida, o cálice da salvação, e vos agradecemos porque nos tornastes dignos de estar aqui na vossa presença e vos servir.
1: Aceitai, ó Senhor, a nossa oferta.
0: Suplicantes vos pedimos que, participando do corpo e sangue de Cristo, sejamos reunidos pelo Espírito Santo num só corpo.
1: O Espírito nos una num só corpo.
0: Lembrai-vos, ó Pai, da vossa Igreja, que se faz presente pelo mundo inteiro, e aqui, convocada no dia em que Cristo venceu a morte e nos fez participantes de sua vida imortal, que ela cresça na caridade em comunhão com o Papa Leão XIV, com nosso arcebispo Peruso, os bispos do mundo inteiro, presbíteros, diáconos e todos os ministros do vosso povo.
1: Lembrai-vos, ó Pai, da vossa Igreja.
0: Lembrai-vos também na vossa misericórdia dos nossos irmãos e irmãs que adormeceram na esperança da ressurreição, e lembramos de muitos catequistas, talvez os nossos, que já partiram. E de todos os que partiram desta vida, acolhei-os junto a vós na luz da vossa face.
1: Concedei-lhes, ó Senhor, a luz eterna.
0: Enfim, nós os pedimos, tende piedade de todos nós, dai-nos participar da vida eterna. Com a Virgem Maria, Mãe de Deus, Nossa Senhora de Guadalupe, São José, seu esposo, os santos apóstolos e todos os santos que neste mundo viveram na vossa amizade, a fim de vos louvarmos e glorificarmos por Jesus Cristo, vosso Filho. Por Cristo, com Cristo, em Cristo, a vós, Deus Pai Todo-Poderoso, na unidade do Espírito Santo, toda honra e toda glória, agora e para sempre.
1: Amém.
0: Com fé, confiança, rezemos juntos a oração que o Senhor nos ensinou.
1: Pai nosso, que estais nos céus, santificado seja o vosso nome. Venha a nós o vosso reino, seja feita a vossa vontade, assim na terra como no céu. O pão nosso de cada dia nos dai hoje, perdoai-nos as nossas ofensas, assim como nós perdoamos a quem nos tem ofendido. E não nos deixeis cair em tentação, mas livrai-nos do mal.
0: Livrai-nos de todos os males, ó Pai, dê-nos hoje a vossa paz. Ajudados pela vossa misericórdia, sejamos sempre livres do pecado e protegidos de todos os perigos, enquanto vivendo a feliz esperança e a vinda do nosso Salvador Jesus Cristo.
1: Vosso é o reino, o poder e a glória para sempre.
0: Senhor Jesus Cristo, dissestes aos vossos apóstolos: eu vos deixo a paz, eu vos dou a minha paz. Não olheis os nossos pecados, olhe a fé que anima a vossa Igreja, dai-lhe segundo o vosso desejo a paz, unidade. Vós que sois Deus com o Pai, o Espírito Santo.
1: Amém.
0: Aos que estão presencialmente, a você que nos acompanha pela TV, rádio, aplicativos, YouTube, que a paz de Jesus esteja com todos vocês.
1: O amor de Cristo nos uniu. Cordeiro de Deus, que tirais o pecado do mundo, tende piedade de nós. Cordeiro de Deus, que tirais o pecado do mundo, tende piedade de nós. Cordeiro de Deus, que tirais o pecado do mundo, dai-nos a paz.
0: Eu sou o pão vivo que desceu do céu. Se alguém come deste pão, viverá eternamente. Eis o Cordeiro de Deus que tira o pecado do mundo.
1: Senhor, eu não sou digna de que entreis em minha morada, mas dizei uma palavra e eu serei salva.
2: Na Eucaristia, Cristo se faz alimento para fortalecer nossa caminhada e renovar nossa esperança. Cantemos. Música.

só pela fé nós vencemos. Como é bom ter fé! É a fé que movimentou Abraão, Moisés, Jeremias e todos os profetas. Cantemos.

0: diga com a mão no coração: eis-me aqui, Senhor.
1: Eis-me aqui, Senhor,
0: para fazer a tua vontade.
1: Para fazer a tua vontade.
0: Eu respondo sim ao teu chamado.
1: Eu respondo sim ao teu chamado.
0: Oremos. Revigorados pelo pão na mesa celeste, nós os pedimos, Senhor, que este alimento da caridade fortifique os nossos corações e nos leve a vos servir nos irmãos. Por Cristo, Senhor nosso.
2: Amém.
0: Quero, primeira coisa, convidar, rezemos uma Ave Maria na intenção de todos os catequistas. Ave Maria, cheia de graça, o Senhor é convosco. Bendita sois vós entre as mulheres, e bendito é o fruto do vosso ventre, Jesus.
3: Santa Maria, Mãe de Deus, rogai por nós, pecadores, agora e na hora de nossa morte.
2: Amém.
0: 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E continue a fazer comigo a quaresma de São Miguel. Todas as manhãs, antes do Experiência de Deus, 9h30 da manhã, no canal oficial do YouTube Padre Manzotti Oficial. Meia hora antes do Experiência de Deus, a quaresma de São Miguel Arcanjo, inclusive com a imagem que, se lembram quem estava comigo na viagem, trouxemos na mão, no braço, de São Miguel Arcanjo, direto da gruta do Monte Galgano, lá perto de São Pio de Pietreutina. Vamos à bênção dos objetos. Abençoai, Senhor, esses objetos que foram feitos para honrar vosso diletíssimo Filho, nosso Senhor Jesus Cristo. Que na terra tenhamos a intercessão e no futuro a glória eterna. Por Cristo, Senhor nosso.
2: Amém.
0: O Senhor esteja convosco.
4: Ele está no meio de nós.
0: Abençoe-vos, Deus Todo-Poderoso, Pai, Filho e Espírito Santo.
4: Amém.
0: Foi bom estar aqui?
4: Foi.
0: Viva Nossa Senhora.
4: Viva.
0: Viva Jesus das Santas Chagas.
4: Viva.
0: Vão em paz. Que Deus nos abençoe.

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0: Bom dia, pessoal! Bom dia, bom dia, bom dia! 10 horas, 10 minutinhos! Sejam bem-vindos aqui na programação, está no ar o programa da Hilda Gaiteira. Bom dia, Hilda!
1: Bom dia a todos os ouvintes da Rádio Cidadã, bom dia, Loriane! E vamos começar, então, o programa.
0: Vamos começar!
1: A música Gaita do Falecido.

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0: Gaita do Falecido. A Gaita do Falecido aqui na programação, 10 horas 13 minutinhos. Sejam todos bem-vindos, pessoal. Ana Maria ligadinha por aqui. Bom dia, tudo bem? Mande um abraço pro meu pai, Miguel Pachola, que da Colônia Dulce. Um abraço, seu Miguel. Seja bem-vindo. Seja bem-vindo, seu Miguel. Um abraço. Um abraço bem apertado pra você. Deixa eu ver quem mais. Seu Clemente.
1: Bom dia, Lele. Bom dia, Hilda. Tudo beleza? Tudo bom? Eu gostaria de você tocar a música Baile na Cera, viu? Dá pra o seu.
0: Ixi, Maria, o WhatsApp deu... Calma aí, pessoal. Calma aí que o WhatsApp resolveu dar um bug bem agora. Vamos esperar um pouquinho. 10 horas e 14 minutinhos. Tá atualizando, pessoal. Foi.
1: Tocar a música Baile na Cera, viu? Lá para o seu Aurelio Stempos, para Fernando Stempos, de Pobachon, e tá bem pro Graxa, poste, fala com o Vachuc, pro João Graia, pro Isa Kakevich, fala lá com a treta na escuta, tá bem lá, viu? Daí tá bem pro Félix Mendes, que o Leatrei tá bem na escuta, para o Geraldo Carmoço, que tá na escuta, tá bem pro Chiclete, que tá bem na escuta, e tá bem pro Gulandra lá da loja, tá bem na escuta, tá bem com o Dirceu, tá bem na escuta, tá, daí tá bem lá pro Titico e Derezão, e tá bem pro João, e tá bem pra Júlia, pra Marcelo, viu? Tá bem na escuta, viu? Fique com Deus, se Deus te abençoe, bom domingo. Tchau, tchau.
0: Ah, meu Jesus, um abraço pra você, um ótimo domingo. Tem essa aí, o Dan. Uhum.

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0: 10 horas 18 minutinhos. Quem tá ligadinho por aqui também é o seu Hélio, Hélio Sava.
1: Bom dia, tudo bem?
0: Bom dia.
1: Tá curtindo a programação aí, beleza?
0: Beleza?
1: Liga pra Hilda tocar o dançador do shopping. O Hélio do Lajeado. Tchau, obrigado.
0: Tchau, de nada. Qual a música mesmo?
1: Liga pra Hilda tocar o dançador do shopping.
0: Dançador do shopping.
1: O Hélio do Lajeado. Tchau, obrigado.
0: Vou ver se tem ela aqui. Vou ver se tem. Ela tá dando uma procuradinha ali. Tá dando uma procuradinha ali, tá, seu Hélio? Obrigado pela sua audiência. Deixa eu colocar aqui pra mim ver. Calma aí.
1: Bom dia, tudo bem? O Hélio do

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0: 10h23, pessoal. 10h23. Sejam todos bem-vindos aqui na programação. Tereza Orne ligadinha por aqui. Disse bom dia. Vamos ouvir o áudiozinho.
1: O quê? Bom dia, Loriane e a Ilda Gaiteira.
0: Bom dia.
1: Mandem um alô para Vicinal 8, para Tereza, para Damiano. Queremos ouvir a música São Francisco da Serra. Nós não perdemos o programa, tá bom? Um feliz domingo para vocês da rádio.
0: Um abraço, um feliz e abençoado domingo para você e para sua família, Dona Tereza Orne. Seja bem-vinda, seja bem-vinda. E ela mandou uma fotinha aqui, ó. Use a gratidão para enfeitar com amor o seu domingo.

0: Domingo. Um abraço, Tereza Orne. Tem essa, Hilda? Tem, ela tá dando uma procuradinha ali, tá, pessoal? Sejam bem-vindos. Deixa eu mandar um abraço pro pessoal que tá ligadinho por aqui. Marisa Inês, Janina Cloda, seu Elias, Luciano, Jorge, Geraldo, Marisa Orne, bom dia. Também a Júlia Batchechen.
1: Então, muito obrigado para todos que estão ouvindo lá no Sinal 8, a Dona Tereza, né? Dona Tereza e a todos que estão ouvindo, então, vai o São Francisco de Cima da Serra.

0: 10 horas 28 minutinhos, sejam bem-vindos, pessoal, sejam bem-vindos. Maria Inês ligadinha por aqui, bom dia.
1: Bom dia, Hilda, não sei se é Iviane, tá? Qual delas vai junto?
0: Loriane.
1: Tô com você? Eu queria pra você tocar uma música, Loira Querida. Pra toda a minha família, pro meu esposo Jerônimo, pra todos os meus filhos, pra minha filha, pros meus netos, pros meus dois bisnetos, que uma acabou de nascer agora em Curitiba lá. Daí, tô aqui para agradecer a Deus que essa chuvinha veio tão quentinha, né? Tão boa.
0: Boa.
1: As plantas e tudo, né?
0: Boa, pior que essa chuva tá boa, gente. Que chuva boa, gente. De noite a chuvinha, uma maravilha.
1: Agradecer a Deus, né? Porque aqui nós temos um bom lugar, né? Enquanto essas tragédias, vem tempo, chuva que tinha, tudo bom, né? Mas tô aqui, dá pra nós, pra tua família também. Pra toda a família, sem posse, do Jardim Emília e todos os meus parentes. Mas tô aqui. Um bom final de semana. Um bom domingo pra você, pra tua família e pra todos. Tenha um bom dia.
0: Obrigada, Ana Maria Inês. Seja bem-vinda.
2: Muito obrigado pela presença de vocês ali, pra todo o pessoal ali do Jardim Emília, que sempre me escutam ali. Então vai a loira querida.

0: Tchum, tchum, tchum, tchum. Que música é essa, Yoda?
1: Loira querida.
0: Loira querida. Uhum. Que amor é esse, gente? Leve eu e você junto. Leve eu e você junto de uma vez. Se eu vou, você tá... Aí ele mais ou menos fala assim, ah, se eu vou, você vai também. Se eu vou, você vai também. Nossa, gente, eu sou bem dessa também. Eu sou meio assim. Se eu vou, você vai comigo. Janina Cloda, bom dia.
2: Vamos falar bom dia pra todos. Bom dia, Loriane. Bom dia, Gael. Bom dia, Juliano. Bom dia, Eliane. Bom dia, Giovanni. Bom dia, Graia. Bom dia, Antônio Sumg. Bom dia, Hilda Gaiteira. Hilda, a Josefa Chepco pede pra você tocar, se possível, 3 músicas pra ela. Eu já vou falar os nomes das músicas e ela agradece se for atendido. Porca Véia, Rosa Branca e Mocinhas da Cidade. E manda abraço, então, pra Josefa Chepco. Manda música pra Josefa Chepco. Manda abraço pra todas as minhas amigas e manda abraço pra todos os meus amigos.
0: Abraço, abraço para todas as suas amigas e amigos, abraço para dona Josefa Chepco. Tem uma dessas aí, dona Hilda?
1: Rosa Branca tem.
0: Rosa Branca, é. Rosa Branca. Então vamos de Rosa Branca. Só um minuto, Hilda. 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Agora vai, agora vai.

0: Pessoalzinho, 10h39, já 10h39, bom dia pessoal, sejam bem-vindos aqui na programação Elias Biller, bom dia, estamos ouvindo, um abraço seu Elias, abraço pra família, sejam muito bem-vindos aqui na programação, Luciano, bom dia, é Loriane seu Luciano, toque a música pra nós aqui do Jardim Emília, a música Este Bugio. Esse bujão é demais, Mas toque, queremos participar do sorteio. Quem pede é o Luciano e a Terezinha. Agora, por enquanto, é o programa da Hilda. Logo mais, às 11 e pouquinho, é o programa Domingão na Cidadão, tá bom, seu Luciano? Seu Jorge, ligadinho por aqui, bom dia.
1: Bom dia, Loriane, tudo bom? Hello. Eu aqui, quem fala é o Jorge Doron, enquanto a Serra do Tigre. Queria pedir a música Rosa Branca, pra nós que estamos na escuta,
0: Rosa
1: beleza?
0: Branca.
1: E peça pra Hilda tocar aí a Rosa Branca, tranquilo? Um abraço pra vocês aí, bom domingo.
0: Tranquilo, Rosa Branca é a que você acabou de... Ó, teu dia deu sorte, seu Jorge, seu dia deu sorte, acabou de sair Rosa Branca. Sejam bem-vindos aqui na programação, Geraldo.
2: Bom dia, Luliane, aqui é o Geraldo Nadoli e Eugênia Lérica. Põe nós no sorteio e toque a música pra nós, com porca véia, Bugio da Chaleira Preta.
0: Bugio da Chaleira Preta. Pessoal, depois vocês vão ter que mandar de novo as mensaginhas, porque agora é o programa da Hilda, tá? Aí depois é o programa da... Qual que você tá tocando agora, Hilda?
3: Eu vou tocar os Dos Bertucci na casa do Vacariano. E daí quero oferecer para todo o pessoal que tá ouvindo lá na Serra do Tigre também, que sempre me escutam bastante, para todo o povo que tá ouvindo ali. Apesar dessa chuva, né, que parece que vai vir, mas... Então, na casa do Vacariano.

0: Tchum tchum, a casa do Vacaria. Nem liguei, que eu sempre no final de música gaúcha. Tchum tchum tchum. É normal, é normal. Marisa Orne, bom dia Anne, bom dia Hilda, tudo bem? Fale pra Hilda tocar a música Calma aí. Colomeica, uma música colomeica animada pro meu pai, Vanildo Orne. Pra minha mãe, Joraslava. Orne, aqui em Vera Guarani, a rádio tá fazendo eco, a mãe disse que ajuda ela a cantar, a mãe disse que ó, vamos ver, filme aí Marisa, filme aí então, filme aí tua mãe ajudando a Hilda a cantar, beijos, bom domingo, um abraço pessoal, sejam bem-vindos aqui na programação, pessoal ali do Vera Cruz, abraço Marisa. Abraço pro seu Vanildo e também pra Jaroslava. Sejam bem-vindos.
1: Muito obrigado, então, pra Jaroslava ali. Conheço eles bem. Muito obrigado pela audiência de vocês ali em Vera Guarani. Muito obrigado pra vocês mesmo. Então cante, dona Jaroslava.

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0: Bom dia, pessoalzinho! Sejam bem-vindos aqui na programação. Está entrando no ar o programa Domingão na Cidadão. 11h23. Sejam bem-vindos, fiquem à vontade para participar. WhatsApp 3542-1832. Lembrando, tem sorteio hoje. 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Enquanto meu povinho vai chegando, na verdade acho que o povinho já chegou, né? Mas eu preciso dar uma atualizada ali no WhatsApp, né? Tranco velho fandangueiro.
1: Oi, galete galo velho, no balanço deste pandeiro, tá chegando o Portal Gaúcho.

Fiquem todos à vontade para participar, mandar essa mensagem. Quem já chegou por aqui foi Dona Luísa. Bom dia, tudo bem? Quero oferecer a música Feliz Aniversário pro meu filho, Ronaldo Ribeiro, que está de aniversário hoje. É a Luísa Cláudia Sobieski, do Lajeadinho. Abraço, Dona Luísa. Parabéns, parabéns, Ronaldo. Ronaldo Ribeiro, parabéns. Deus abençoe sempre sua vida. Muita saúde para você, muitas felicidades. Tudo de melhor. Receba o nosso abraço. Receba também o abraço da sua mãe, o carinho da sua mãe, Luísa. Tá na fila já, tá na fila a musiquinha do seu... do seu Ronaldo Ribeiro. Seu Sérgio de Bosque por aqui, bom dia, bom domingo. Bom domingo, seu Sérgio, seja bem-vindo, seu Sérgio. Lúcia Folvarne ligadinha por aqui. Bom dia, quero participar do sorteio. Benjamin também, a Dona Lúcia, abraço pessoal, sejam bem-vindos. Erika Pcheves, bom dia, toque a música Criado em Galpão. Os Serranos, e quero participar do sorteio, tá participando, Erika. Um abraço, Erika. Seja bem-vinda. Vamos procurar a música da Erika. Tá na fila, Erika. Helena Gonçalves, bom dia. Bom dia, Lore. Abençoado domingo pra você. Põe meu nome no sorteio. Obrigada. Um abraço, Helena Gonçalves. Seja bem-vinda, Helena. E daí, como é que tá hoje? Como é que tá esse domingão? Elza, bom dia, Elza. Bom dia, seja bem-vinda. Seja bem-vinda. Elizabeth, bom dia, tudo bem? Toque a música Clube do Batidão. Só pra eu curtir a Elizabeth. Clube do Batidão. Seja bem-vinda, Elisa. E daí, tudo certinho? Tudo dominado, dona Elisa? Tudo dominado? 11h30. Clube do Batidão, Rio Negro e Solimões. Abraço para o seu Aloysi, João Maria de Moura, ligadinho por aqui também. César Maceco, seu Vitoldo, Josse, Rose Cléia Gástica, Dona Janina, Lídia, Luiz Datkoski, Francisco Loginski, Anderson Surma, Rafael Nahorn, Loreci, sejam bem-vindos. Já eu volto pra falar com vocês. Agora a gente vai de música pro nosso aniversariante de hoje. Feliz aniversário!

0: Clube do Batidão aqui na programação, 11 horas 42 minutinhos. Sejam bem-vindos, meu povo querido. Sejam bem-vindos aqui na programação. Vamos ver quem mais por aqui. Seu Aloysio, bom dia.
1: Bom dia, ligadona. Olhando nesse caso, essa luz, meu amigo do céu, nojo, essa copel. Sendo a luz, é água, tá tudo. Se eu pegar aquela música, Trobei a Fazendeira, essa música vai lá pra Dona Marli, lá pro seu Nils, são meus amigão, lá pro seu Luiz, pra Dona Neiva, lá pro Fraco Majestão, e pra você, minha amiga, que tá olhando. Tudo de bom!
0: E tudo de bom!
1: Voltou a cidadão no ar também.
0: Voltou, só que caiu pedra aqui, gente, caiu... Granizo, roubei a fazendeira. Eu falei pra vocês que às vezes não dá pra ouvir aqui dentro quando chove, não dá pra ouvir aqui dentro do estúdio. E hoje mesmo caiu dali tocando gaita, então eu consegui ouvir, gente, aquele barulhão. Tinha certeza que era pedra. Daí o Julião falou que realmente era. João Maria de Moura, bom dia. É Loriane que tá hoje. Oi, pessoal, eu sou a Loriane. É o João Maria, toque a música... Do outro lado da cidade, João Mineiro Marciano. Calma aí, vamos copiar essa música. Coloque meu nome no sorteio. Já está participando, seu João. Já está participando, seu João. Seu João ficou comigo na sexta-feira até o finalzinho aqui, gente. Era 10 e pouquinho, seu João estava aqui ainda na programação. Tá na fila, seu João, um abraço pra você, um abraço, seja bem-vindo. Deixa eu colocar minha trilha. Seja muito bem-vindo aqui na programação, seu César Maceco, ligadinho por aqui, bom dia, quero participar do sorteio, é o seu César Luiz, da Colônia 5, abraço, seja bem-vindo. Fala, seu Vitoldo.
2: Bom dia, Eliane. Tudo bem? Ótimo domingo.
0: Obrigada.
2: Quero concorrer frango do supermercado Barnur e toda Vera Lúcia. Tô lajadinho. Tchau, obrigado.
0: Tchau de nada. Um ótimo domingo pra vocês, seu Vitoldo, Vera Lúcia. Um abração, sejam bem-vindos. Rosicléia Gárgica disse bom dia, estamos na escuta. Abraço, Rose. Abraço, seja bem-vinda. Josi, olá, gostaria de pedir a música 99 Ovelhas para três pessoas muito especiais na minha vida. Meus pais, Ambrose Smil, e mãe, Janete Frank Smil, e meu namorado, João Pedro Sokolowski. Essa música é uma forma de demonstrar todo meu carinho, amor e gratidão por vocês. Que Deus sempre abençoe e proteja nossa família e nosso amor. Quem oferece é a Josi Smil. Com muito amor e carinho. Que linda, Josi. Que linda. Vamos colocar aqui. Vamos procurar? Corre o risco de não ter aqui, mas vamos procurar. 11 horas 45 minutinhos. Sejam todos bem-vindos. Tem 99 ovelhas. 99 ovelhas. Tá na fila, Josi. Um abraço. Um abraço pra você, pra sua família. Sejam sempre muito bem-vindos aqui na programação. Fala, dona Janina.
3: Obrigado, Hilda. Oi, Loriane. Já mandei bom dia pra todos, né? Mandei abraço pra todos. Então, se você puder ainda tocar A Hilda tocou na gaita. Agora, se você puder tocar alguma música pra Josefa Chepco, Porca Véia, Rosa Branca e Mocinhas da Cidade, ela agradece.
0: Vamos colocar, vamos procurar um no Parca Véia aqui.

0: Vou tocar Cavalo Tostado do Porca Velho, gente. Lá pra Dona Josefa Chepô. Lídia, Lídia ligadinha por aqui. Lídia Robaskevich, bom dia, tudo bem? Toque a música. Toque uma música e queremos participar do sorteio. É a Lídia. Um abraço, Lídia. Vou tocar, deixa eu ver qual que é a próxima aqui. Roubei a fazendeira, vou tocar essa pra você, Dona Lídia. Um abraço pra você, seja muito bem-vinda aqui na programação. Tudo certinho, Dona Lídia? Tudo certinho nesse domingo? O que a senhora faz? Ela tá preparando o almoço? O que que tá fazendo? Quem tá ligadinho por aqui é o seu Luiz da Tchikovsky. Bom dia, gostaria que tocasse a música Castração a Pialo pra todos na escuta. E quero participar do sorteio. É o Jada. Oi, Jada. Seja bem-vindo. Seja bem-vindo aqui na programação. Castração a Pialo. Castração a Pialo. Vou colocar aqui na fila. Tá na fila. Pra não acumular muita música, gente. Hoje eu não vou deixar. Hoje eu não vou ir colocando muita música ali na fila pra não acumular muito, senão fica daí muita música. Vamos pro nosso intervalinho? Correndinho tudo, tá? Eu já volto com as músicas.
1: 11h48.
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Muito obrigado, Senhor, por esse amor que gosta de correr risco, que gosta de nos amar, ainda que saiba da fraqueza deste amor. Muito obrigado.

0: Juntinho, meu Deus, que é isso, gente? Meio-dia e 15 já, meio-dia e 15. Gente do céu, não vai dar tempo de tocar mais quase nenhuma música, não, gente. Seu Francisco, deixa eu colocar minha trilha. Deixa eu colocar minha trilhazinha aqui. Nossa, o programa passou muito rápido, hein? Tá passando rápido. Seu Francisco Lojinski, bom dia. Aqui é a Suelen Lojinski, eu quero participar do sorteio. Um ótimo domingo, Suelen. Abraço pra você, Su. Anderson Surma, bom dia, família Surma, marcando audiência. Ótimo domingo pra todos, que Deus abençoe. Amém, Jesus. Que Deus abençoe a família Surma também. Obrigado pela audiência. Rafael Nahorne, bom dia, bom. Toca a música O Palque da Cavaco. O Palque da Cavaco. Coloque meu nome no sorteio. E do meu filho Ravi. Estão participando. Um abraço pra vocês. Sejam sempre bem-vindos aqui na programação. Ai, que susto, pensei que meu microfone tá desligado. Ai, que susto. É que o meu retorno tá bem baixinho, eu não tô conseguindo ouvir se tá saindo aqui ou não. Castração. Não, o pau que dá cavaco. Na fila. Tá na fila, seu Rafael. Lorecila Schott, bom dia. Tá aqui a música Iguaria Campeira? Só pra ouvir? Vamos colocar na fila Iguaria Campeira pra dona Lore. Pra dona Loreci. Iguaria Campeira. Na fila, Loreci. Abraço pra você. Seja bem-vinda. Quem mais? Seu Hélio Ferreira. Bom dia, seu Hélio. Seja bem-vindo, seu Hélio. Rosa Kasmierczak. Bom dia, Rosa. Marta Banho, que bom dia. Toque a música Canarinho Cantador com Teixeirinha. Só pra curtir. Toco. O que der tempo eu vou tocar aqui, tá, gente? Quem chegou primeiro vai ouvir as músicas. Quem deixou pra mandar só no finalzinho agora, não vai dar pra tocar, não. Tem bastante mensagem ali, gente. Canarinho Cantador, Teixeirinha. Tá na fila. Fala, Polaco. Seja bem-vindo, Polaco.
1: Bom dia, Lorian.
0: Hello.
1: E o toque Fogo de Chão hoje. Saudades do Paraná. Fresco pro seu Luiz, pra toda a família dele lá, pro seu Aloysio, pro seu Edmilson, pra mãe dele, pro seu Bandacheski. E também hoje eu vou oferecer pro Pastilcão lá.
0: Pastil o quê?
1: É, pra você, pro Juliano, pro Gael. Um abraço e tudo de bom. Um bom domingo pra vocês aí.
0: E
1: beleza?
0: Tudo, João.
1: Ô, Lorian, não esqueci, eu quero frango também, né?
0: Quer participar?
1: Pode ser que seja meu hoje, né? Beleza?
0: Pode ser que seja. Boa sorte, Polaco. Boa sorte. Obrigado pela sua audiência, Polaco. Seja sempre muito bem-vindo aqui na programação. Márcia, bom dia, Márcia. Um abraço, Márcia. Seja bem-vinda. Marlene Dranca, é isso? Bom dia. Bom dia, Marlene. Simone, na verdade, eu acho que é o seu Luiz. É Luiz, gente? Ai, calma aí, vamos ver quem é.
2: Bom dia, Loriane, tudo bom?
0: Hello.
2: Gostaria de pedir a música Gaiteiro Roncador, com os filhos do Rio Grande. Aqui, quem quer pede é Edson Luiz Esquiva. Ai. Valeu, meu muito obrigado, uma abençoada domingo, uma abençoada semana pra você e pra sua família. Valeu,
0: Obrigada. Ai, que susto, gente, pensei só que fato que eu errei o nome dele. Daí vai ficar meio feio. Qual que é a música?
2: Ele pediu a música Gaiteiro Roncador.
0: Gaiteiro Roncador. Gaiteiro Roncador. Tá na fila. Abraço, seu Luiz, Simone. Sejam bem-vindos aqui na programação. Lina Cláudia, bom dia.
3: Bom dia, eu peço a música Chamarindo com Jesus e quero participar do sorteio do frango.
0: Tá participando na Lina. Calma aí, pessoal, tô procurando a música aqui, ó. Chamarindo com Jesus. Tem chimarreando com Deus, mas eu acho que a com Jesus é mateando com Jesus, alguma coisa assim. Deixa eu ver. Mateando com Jesus. Dona Lina, quando a senhora for pedir essa música, é mateando.

0: difícil de manter. Intervalinho, eu já volto.
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2: Meio-dia e 21.

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1: Meio-dia e 26.
2: Voltei, pessoal. Já vamos com as nossas musiquinhas para dar tempo de tocar aí, ó, pelo menos mais algumas, né? O pau que dá cavaco.

0: Henrique Castro e Grupo Menos é Mais, nem pagando. Posição 27 aqui na parada. Você ouviu também Murilo Huff com Deixa Eu, Zezé de Camargo e Luciano, Irmãos da Lua, Amigos das Estrelas, e a música que abriu o Top 30, Bala Alojada, posição de número 30, Gustavo Lima. E já já tem mais Top 30 aqui.
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5: 1:34.
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0: Top 30 de volta, segundo bloco começa com ela, que vai dar uma pausa na carreira. Ariana Grande, Hey That I Made You Love. Clipe é bom demais, hein? Já viu?

0: chamar.
1: Léo Foguete Panda, 15ª posição, alguns defeitos. A 16ª, Preta Gil, Saudosa Preta, Sinais de Fogo. Posição 17, Henri Freitas, Me Fala Qual a Necessidade. Na 18ª posição, Carol G, Bruno Mars com Steel. Já já tem mais Top 30 por aqui.
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1: 2:27. 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
4: Top 30 tá de volta. 14ª da semana é Meu Silêncio.

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1: 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Júnior e César, Cheiro de Culpado, 11ª posição. Você ouviu também Felipe Rodrigo com Ignora, Grupo Menos é Mais e Pablo, Saudade Inconveniente. Na 14ª posição ficou Matheus e Cauã e Simone Mendes com Meu Silêncio. Eu já volto. Já já tem mais Top 30 aqui, tá?
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0: 2:42.
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4: Top 30 de volta, 10ª posição. Country Beat, Mari Fernandes. Um peão desce.
5: 10ª posição.

0: 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Rapaziada do BTS na sétima posição, Swim. Você ouviu também Pedro e Benício com Lembrança Boa, Adela com NLA. E na décima posição, Country Beat e Mari Fernandes, Parceria das Boas, Um Peão Desse. Rápida pausa e na volta mais Top 30 aqui.
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1: 3 e 1.
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9: Top 30, de volta. Sexta posição, postinho de gasolina.
10: Sexta posição.
11: Faz barulho aí.

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1: Cumprimento a todos com a paz do Senhor Jesus. Todos sejam muito bem-vindos nesta tarde de domingo, né? Todos sejam muito bem-vindos ao programa Resgatando Almas para Jesus, né? Fique conosco até esse final de programa. Deus tem uma palavra poderosa para a tua vida, para o teu lar, para a tua família. Aqui quem vos fala é a missionária Andréia. Estou juntamente com a evangelista Doroteia nesta tarde, fazendo aquilo que o Senhor mandar. Aleluia, Jesus. Glórias a Deus. Louvado é teu nome, Senhor. Se sintam à vontade para mandar o seu louvor, seu pedido de louvor, ou até mesmo o pedido de oração, né, através da Rádio Cidadão FM 88.1. Através da live no Facebook, você que me acompanha através desta live e quer pedir uma oração, comenta ali, vai compartilhando. Você que quer uma oração também, comenta ali, vai compartilhando, né? Quero passar a oportunidade para a irmã Doroteia estar cumprimentando o povo de Deus nesta tarde. A paz do Senhor, evangelista Doroteia. Glórias a Deus. Glórias a Deus. Aleluia, Jesus, né? Louvado é o nome do Senhor nesta tarde, né? Vão pedindo aí seu louvor, a sua oração através da rádio, através do WhatsApp, que é 42-3542-1832. 42-3542-1832. Peça o seu louvor, peça a sua oração, né? Logo mais chegará o pregador desta tarde que vai estar ministrando a palavra do Senhor. Aleluia, Jesus. Glórias a Deus. Enquanto nós aguardamos o povo entrar na live, aguardamos o povo mandar mensagem através da Rádio Cidadão FM, né? Vamos tocar um louvor nesta tarde, Vaso de Alabastro.

Aleluia, Jesus. Glórias a Deus. Retornamos nesta tarde com o programa Resgatando Almas para Jesus. Louvado é o nome santo do Senhor. Quero agradecer a participação de todos nesta tarde. O pastor Eluir não pôde estar conosco nesta tarde. Aleluia, Jesus. Glórias a Deus. Louvado é o nome do Senhor. O irmão Emerson ia pregar a palavra nesta tarde, também não vai poder estar conosco, Aleluia, Jesus, glórias a Deus. Mas estamos aqui para fazer a vontade do Senhor nesta tarde. Aleluia, Jesus. Você que está com algum problema nesta tarde, você que está com problema no meio da tua família, no meio da tua parentela, você que está com problema no teu trabalho, está desanimado, você que não tem paz nesta tarde, eu quero apresentar a você, através das ondas da rádio, através da rede social, um nome sobre todo nome, que é Jesus Cristo. Ele nos dá força, Ele é a cura, Ele coloca a mão onde o médico não coloca, Ele coloca a mão onde o advogado não consegue colocar, Ele coloca a mão onde o juiz mesmo não consegue julgar, porque o nosso Senhor e Salvador Jesus Cristo, Ele é juiz sobre toda a terra. Ele é o médico, Ele é o médico das nações, Ele é todo poderoso. Então eu quero falar para você nesta tarde que está me ouvindo através das ondas da rádio. Não importa a situação que você esteja, não importa o que você está passando, se você colocar na mão do Senhor, Ele vai resolver o teu problema nesta tarde. Você que está com algum familiar doente, algum familiar fazendo tratamento médico, nesta tarde eu quero pedir para você, se você sentir no teu coração de colocar uma peça de roupa desse familiar, se você sentir no coração de colocar um copo de água perto aí do teu rádio, ou até perto do teu aparelho telefônico, aí onde está sendo transmitida esta live nesta tarde, você coloca aí, vou esperar uns minutinhos, e vamos fazer um minuto de oração em favor dessas vidas, em favor de cada pedido, em favor de cada família nesta tarde, em favor daquele enfermo que está no hospital, em favor daquela pessoa atribulada que não consegue dormir à noite, aquela pessoa em que está o espírito maligno, muitas das vezes atormentando ela, atormentando a mente dela, porque a gente sabe que a depressão, na verdade, ela é uma opressão maligna, do qual o inimigo coloca na mente, principalmente na mente dos jovens. Então, eu quero que você que tem jovens, que tem filhos, está vendo que tem algo de errado com eles, eu quero que nesta tarde você venha fazer essa oração comigo. Eu quero que você que está aí do outro lado, aonde você estiver, para um minutinho para orar em favor da tua casa, em favor do teu lar.

que o Senhor vá de encontro, meu papai querido, com esses pedidos de oração, Senhor. Papai querido, papai amado, visita este lar, Senhor, onde o inimigo tem colocado contenda. Visita esse lar, papai querido, onde é filho contra pai, onde esposo já não entende mais a sua esposa, onde irmão é contra irmão, papai querido. Eu venho te pedir nesta tarde, entra dentro desses lares, entra dentro desses lares aonde não tem paz, Senhor. Repreenda o espírito de contenda e coloca a paz do teu Espírito Santo. Coloca a paz, Senhor, o amor, papai, que só o Senhor pode dar, papai. Entra dentro do lar, Senhor. Esta pessoa, papai, que já gastou, papai, na medicina. Esta pessoa, papai, que tem exames na mão do médico, está preocupado com o resultado, Senhor, que nesta tarde o papai querido receba a cura, Senhor. Eu creio, papai, porque o Senhor, papai, é um Deus que cura câncer, o Senhor é um Deus que cura AIDS, o Senhor é um Deus, papai, que coloca coração novo, o Senhor é um Deus, papai, que faz paralítico andar, mudo falar, surdo ouvir, cego enxergar, papai, e nós cremos no teu milagre, nós cremos no teu milagre, papai querido, papai amado, aonde essa oração for, papai, através da rádio, papai, a pessoa que ouvir essa oração nesta tarde, papai, seja curado, a pessoa, papai querido Deus, Senhor, que ouvir essa oração, seja liberto dessa opressão maligna, esses jovens, papai querido, que querem ficar trancafiado dentro do quarto, papai, não quer conversar com o pai, não quer conversar mais com os amigos, papai, nesta tarde o Senhor vem arrancar e colocar por terra, Senhor, nesta tarde vem repreender, Senhor, esse espírito imundo, meu pai, que arrodeia os jovens, papai, que arrodeia as criancinhas, meu pai, esse espírito perturbador da madrugada, papai, que o Senhor venha repreender nesta tarde, papai, esta pessoa, Senhor, que gastou com advogado, papai, mas não tem resposta no processo, meu pai, o INSS, o papai, está parado, a aposentadoria está parada, Senhor, os benefícios, papai, queridos, essa causa que está parada, papai, que nesta tarde, papai, o Senhor é juiz do juiz, que o Senhor bata o martelo da resposta, pai, crendo que nesta tarde nós teremos vitória, crendo que a tua mão já alcançou esse lar, crendo que a tua mão já alcançou essas vidas, papai querido, eu te peço nesta tarde, crendo no nome de Jesus, que o Senhor já entregou a bênção e a vitória, amém. Glórias a Deus, louvado é teu nome, Senhor Jeová, aleluia Jesus, glória ao Senhor nesta tarde, aleluia Jesus, você que está me ouvindo aí através da rádio Cidadão FM, né, e porventura você quer pedir uma oração, quer pedir um louvor, mas não sabe como mandar, então manda lá no WhatsApp da rádio que é 3542-1832, 3542-1832, manda lá seu pedido de oração, manda lá seu pedido de louvor que estaremos te respondendo nesta tarde. Eu não sei o que você precisa nesta tarde, mas tem um Deus que conhece o teu deitar e o teu levantar, tem um Deus que conhece o teu coração no íntimo, né? Então, nesta tarde, entrega tudo nas mãos do Senhor, que Ele vai fazer grande obra na tua vida. Aleluia, Jesus, glórias a Deus, louvado é teu nome, Senhor. O irmão Cleverson, né, Marcos Soares, está nos acompanhando através da live lá no Facebook. E ele pediu o louvor Sol 1 dos 10, né? Deus abençoe a sua vida, irmão Cleverson. Deus venha abençoar a sua família, o seu ministério nesta tarde. Aleluia, Jesus, louvado é teu nome. Eu quero estar falando nesta tarde, né? 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

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Aleluia, Jesus, né? Deus tem tudo preparado, né? E eu creio que o ano que vem eu também vou estar fazendo uma festa de 15 anos para minha filha, porque Deus, ele honra os seus, né? 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Aleluia, Jesus, louvado é teu nome, Senhor. 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Aleluia, Jesus, glórias a Deus. Antes de tocar mais uns pedidos de louvor, eu quero estar dando um anúncio da obra do Senhor. Hoje, às 19 horas, ali na igreja sede, que fica do lado da panificadora do Baixinho, temos culto nesta tarde, às 19 horas. Você é o nosso convidado especial, né? Você que quer nos fazer uma visita será muito bem recebido. Venha ouvir a voz do Senhor, venha ouvir o que Deus tem para a tua vida nesta tarde. Aleluia, Jesus, porque eu prego a palavra da salvação, eu prego a palavra da cruz, eu prego Bíblia. Eu não prego placa de igreja, porque placa de igreja salvasse, as placas não ficavam para o lado de fora, elas ficavam para o lado de dentro das casas de adoração. Então eu prego a palavra da salvação, né? E terça-feira que vem tem oração na Igreja da Vila, né? Os membros que são da Igreja da Vila lá, que moram mais perto, tem das 20 horas a 21 horas oração na Igreja da Vila. Né? E quarta-feira é o terceiro dia da campanha Quebra de Setas Malignas. Então você é o nosso convidado especial para esta semana, né? E está indo lá dando glória ao Senhor. E na quinta-feira, das 20 horas às 21 horas, oração aqui na igreja sede. Né? Então todos estão convidados. Cultos na igreja sede é nas sextas, sábados e domingo, e nas quarta-feira fica lá na Igreja da Vila, de frente com a Agro Sepac, ali para trás do salão da irmã Márcia. Aleluia, Jesus, glórias a Deus. Então vamos estar tocando mais uns pedidos de louvor nesta tarde, e fica conosco, fica ligadinho aí, não saia daí, que Deus tem uma palavra para a sua e para a minha vida nesta tarde.

Essa história é muito linda. Uma certa vez Jesus curou 10 leprosos de uma vez. Mas sabe o que acontece? Só um voltou. Só um voltou para agradecer. Quantos são agradecidos? Porque Jesus entrou na sua casa e fez um milagre em sua vida.

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0: Aleluia, Jesus, retornando com o programa Resgatando Almas para o Senhor. Louvado é teu nome, Senhor, nesta tarde. Quero agradecer a participação do pastor Anderson, né? Ele falou para mim que ele estava vindo de Ponta Grossa, ouvindo o programa, e pediu o louvor Paulo e Silas de Alisson Neide, né? Deus abençoe grandemente a sua vida, pastor Anderson. Que Deus venha usar poderosamente cada vez mais o pastor e a irmã Márcia na presença do Senhor, nas mãos do Senhor. São vasos valorosos, né? E eu creio que Deus está vindo com a vitória ainda maior sobre a vida de vocês, né? Pela humildade que vocês carregam no coração e pelo amor que vocês têm pelas almas, né? Muitas das vezes vocês choram pelas almas na madrugada, muitas das vezes vocês choram em favor do ministério de vocês, em favor das vidas, e Deus tem contemplado, e Deus tem se agradado. A luta tem batido na porta, mas Deus é o suficiente na vida de vocês, né? E a vitória vai vir em dobro para vocês nesta tarde. Aleluia, Jesus, glórias a Deus, louvado é o nome do Senhor nesta tarde. Aleluia, Jesus, eu quero estar passando para a irmã Doroteia, que vai estar dando o recado da obra do Senhor e também vai estar falando aquilo que Deus mandar ela falar nesta tarde para nós, né? Então, vamos passar para a evangelista Doroteia, que vai fazer aquilo que o Senhor mandar nesta tarde. Aleluia, Jesus, glórias a Deus, louvado é teu nome, Senhor, né? Deus tem o seu jeito de trabalhar, né? Sobre as vidas, né? Deus nos surpreende, né? 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Aleluia, Jesus. Estaremos rodando mais uns louvores nesta tarde. Aleluia, Jesus. Glórias a Deus, né? A pedido do pastor Anderson, né? Paulo e Silas. Um louvor lindo e maravilhoso, né? Eu com a minha filha louvamos às vezes na igreja. Nós adoramos esse louvor, né? Fala como o crente tem que ser, né? No meio da luta, na prisão, mas um crente fiel a Deus, né? Quando louvava, a prisão se abria, né? Deus desceu naquele lugar. E eu creio que quando nós estamos na luta, nós abrimos a boca para adorar o Senhor, as cadeias caem por terra, né? Vamos escutar o louvor, Paulo e Silas com Alisson.

0: sentindo o que eu tô sentindo, Paulo?
1: Eu tô sentindo uma coisa muito boa aqui, Silas.
0: O chão tremeu, as paredes se moveram. Todos os presos foram soltos.
1: É?
0: Só que tem um problema, Paulo. O imperador da Roma vai nos chamar e vai nos perguntar o que foi que fizemos pra salvar.

Retornamos com o programa Resgatando Almas para o Senhor nesta tarde. Aleluia, Jesus, glórias a Deus. Louvado é o nome do Senhor. Né? Deus abençoe você que está aí ligadinho do outro lado. Né? Do outro lado, você que está aí com o ouvido preparado para ouvir a palavra do Senhor. Que Deus venha te abençoar grandemente. Você que passou a semana inteira batendo de porta em porta, entregando currículo e a porta de emprego não se abriu. Eu quero dizer para você aí do outro lado, creia que esta semana será uma semana de vitória. Você que está aí do outro lado me ouvindo e passou a semana consultando, fazendo exames e está preocupado, abatido, creia que essa semana que vem vai ser uma semana de vitória. Deus te cura se você crê. Você que está com o seu familiar há tempos que não se conversa porque por um desentendimento se afastaram, né? O irmão que está com saudade da irmã, a irmã que está com saudade do irmão, mas por orgulho não vai conversar com o outro, ou até mesmo pai e filho, mãe e filho, né? até mesmo o casal dentro de casa, que dormem brigado, acordam brigado, não se conversam dentro da própria casa. Né? O pai, quando quer algo, pedir algo para a esposa, ele pede para o filho. Né? A esposa, quando quer pedir algo para o esposo, ela pede para o filho. Nesta tarde, Deus toca no teu coração. Nesta tarde, Deus aquebranta o teu coração. Nesta tarde, Deus joga no mar do esquecimento o pecado. Se vocês crerem, e a união volta a ser, porque Deus é Deus para operar nesta tarde. Você que o inimigo tem lutado contra o teu casamento, né? O inimigo tem lutado para separar, nesta tarde eu vim dizer, clame a Deus e entregue a tua família na mão de Deus. Porque quando você coloca a tua família na mão de Deus, Ele cobre com o sangue de Jesus o teu lar nesta tarde. Aleluia, Jesus. Quero mandar um abraço para nossa irmã Nadir, lá da Santa Cruz. Né? Ela está ligadinha através da Rádio Cidadão FM, a mãezinha da nossa irmã Doroteia. Né? Deus venha abençoar você, irmã Nadir, com muita saúde, com muita paz, com mais longos anos de vida pela frente. Que Deus venha abençoar a senhora, né? A senhora pode muitas das vezes achar que está sozinha, né? A senhora muitas das vezes se entristece, mas Deus está contigo, né? Deus tem transformado a vida da sua filha, Deus tem usado ela como canal de bênçãos para alcançar mais vidas e mais almas, e você se alegra. Eu sei que o teu coração se enche de alegria, né? E Deus é contigo, irmã Nadir. Deus é contigo, Deus é com a tua filha, né? E hoje Deus toca na tua vida, né? Eu sei que você pede algo para Deus no teu coração e Deus te entrega nesta tarde, né? Aleluia, Jesus, quero mandar um abraço para o meu pai Juvenal, que está lá em Santa Catarina, né? Para o meu irmão Emanuel, né? Tem 10 aninhos e ele mandou lá no TikTok para mim para saber como é que era a rádio para ele baixar, para ele escutar. Deus abençoe você, meu pai, com muita saúde, né? Com muita alegria do Espírito Santo, né? Continue sendo esse homem humilde de coração, né? Deus tem se agradado, aleluia, Jesus. Para os demais irmãos meus que se encontram ali na cidade de Rio Azul, né? Que Deus venha abençoar a minha mãe que está ali também, né? A minha mãe que muitas das vezes se preocupa, mas Deus tem mostrado que Ele é fiel, tem guardado os dela. Né? E eu quero dizer uma coisa para você que tem a sua mãe viva, que tem o seu pai vivo, honra eles, independente se muitas das vezes são brigões, são chatos, né? Honra eles, porque a Bíblia nos diz que o filho que honra o seu pai e a sua mãe tem longos dias na face da terra, né? Longos dias significa viver em paz, viver em paz na presença de Deus, viver alegre, né? Viver em paz de espírito, né? Aleluia, Jesus. Quero
Também agradecer ao pastor Eloir, né, que tem estendido a mão para mim, para minha casa, né? Pastor Eloir, que tem tido paciência com os vasos dele, com as ovelhas, né? Pastor Eloir tem carregado muita luta nos ombros, né? Muito fardo pesado, mas ele está fazendo o que o Senhor manda, né? O inferno tem ficado alvoroçado, se levantado, mas Satanás se levanta para cair. Que Deus venha abençoar grandemente o pastor Eloir, né? Que é o anjo do ministério em que Deus colocou nas mãos dele. Que Deus venha abençoar a membresia da igreja, né? Os membros, os obreiros, as obreiras, né? Os diáconos, presbíteros, missionários, os evangelistas, né? Os jovens, as crianças que louvam o nome do Senhor, né? Que Deus venha abençoar grandemente a vida de cada um que tem se esforçado na obra do Senhor, que tem, né, buscado o Senhor, né? Que Deus venha abençoar grandemente a vida de vocês, porque vocês estão para servir a Deus, né? Não para servir o homem. Que Deus venha abençoar a vida de cada um, né? Quero também agradecer ao meu esposo, né, que sempre está ali me aconselhando, falando sobre Deus, sobre a palavra do Senhor, né? Que Deus venha dar força para ele, saúde, né, sabedoria ainda mais do Espírito Santo, paciência, ele tem de sobra, né? Aleluia, Jesus, glórias a Deus. Que Deus venha abençoar também a vida do irmão Juarez, eu ia dizer pastor Juarez, irmã Doroteia. É, eu ia dizer pastor Juarez, né? É, profetizando, já que é pastor, né, irmão Juarez? O chofer da igreja, nós brincamos, né? Que ele é o chofer da igreja, porque ele dá umas 3-4 viagens com o carrinho dele buscar o povo para vir na casa do Senhor, né? E Deus tem se alegrado muito, o irmão Juarez não tem dizido não para o Senhor, né? E corre para lá e corre para cá, nós olhamos, o irmão Juarez já está trazendo mais uma viagem. Quando nós olhamos para a porta, o irmão Juarez já está trazendo outra viagem, né? Deus abençoe a tua vida, irmão Juarez, né? Teus projetos, creio que Deus assinou embaixo a tua vitória. Aleluia, Jesus. Vamos tocar mais um louvor nesta tarde, né? Mais uns 2-3 louvores e quero estar indo para a palavra do Senhor. Mas antes eu quero passar para a irmã Doroteia, dar mais um aviso da obra em geral, irmã Doroteia, sobre as duas igrejas, né? Sobre a sede e a vila. Vai convidando o povo aí, irmã. Glórias a Deus, aleluia, Jesus. Então vamos tocar mais uns 2-3 louvores nesta tarde, né? E logo mais quero estar indo para a palavra do Senhor. Então vamos ouvir o louvor Divino Companheiro de Mara Lima.

Glórias a Deus, voltamos com o programa Resgatando Almas para Jesus nesta tarde. Aleluia, Jesus, glórias a Deus, quero agradecer a participação da irmã Dalva, né? Deus abençoe a tua vida, irmã Dalva, Deus abençoe a tua família. Aleluia, Jesus, a irmã Daiane Aparecido Santos, lá da Vila Maria, que Deus abençoe a sua vida, irmã, a sua família. Aleluia, Jesus, glórias a Deus, louvado é teu nome. Então eu quero que você, que está aqui me acompanhando nesta tarde, através das ondas da Rádio Cidadão FM e através da live lá no Facebook, eu quero que você pegue a tua Bíblia, você que tem ela aí na sua casa, e me acompanhe lá no livro de Marcos, capítulo 5, versículo 25. A palavra nos vai dizer assim: então, uma certa mulher que havia 12 anos tinha fluxo de sangue e que havia padecido muito com muitos médicos, despedindo tudo quanto tinha, nada lhe aproveitando isso, antes ia a pior. Ouviu falar de Jesus, veio por detrás entre a multidão, tocou nas suas vestes, porque dizia: se tão somente tocar nas suas vestes, sararei. Logo lhe secou a fonte do seu sangue, sentiu no seu corpo já curada daquele mal. Logo Jesus, reconhecendo que a virtude de si mesmo sairá, voltou-se para a multidão e disse: quem tocou nas minhas vestes? E disseram os seus discípulos: vê que a multidão te aperta e dizes: quem me tocou? E ele olhava ao redor para ver o que isto fizera. Então a mulher, que sabia o que lhe tinha acontecido, temendo e tremendo, aproximou-se e prostrou diante dele e disse: lê toda a verdade. E ele lhe disse: filha, a tua fé te salvou, sê curada deste teu mal. Aleluia, Jesus. Senhor meu Deus e meu Pai, a tua palavra está viva e eficaz nesta tarde, Papai, através das ondas desta rádio, Senhor. Papai, que eu possa, Senhor, transmitir somente o que o Senhor ordenar e nada mais. Que o Senhor venha me usar, Senhor Pai, nas suas mãos, Papai, como um vaso. Me usa pela tua misericórdia, me usa, Senhor Deus, pela tua graça, pela tua sabedoria. Eu nada sou, nada tenho, nada faço, mas tudo é o Senhor. Aleluia, Jesus. Para quem está me ouvindo nesta tarde entender esta passagem, a Bíblia vai dizer nos versículos anteriores, ali no capítulo anterior, no versículo anterior, no capítulo 4, já ali no final do capítulo 4, entre os versículos 29 em diante, a palavra vai dizer que Jesus, pregando na beira da praia do lago do mar da Galiléia, que ficava na cidade de Cafarnaum, a Bíblia vai dizer que Jesus pregava em parábola para a multidão, mas aos seus discípulos Jesus declarava tudo no particular. Nós entendemos que os discípulos eram apenas os 12 em que Jesus escolheu para andar, para seguir ele, para aprender sobre a palavra do céu, para serem discípulos sobre a face da terra. Então eu entendi que se Deus me escolheu, se Deus me chamou para levar a palavra do Senhor, para mim entender a palavra do Senhor, para mim entender, eu tenho que ter um particular com Jesus. Quando a palavra diz que Jesus declarava tudo aos seus discípulos no particular, ele está falando da palavra, mas também das coisas concernentes ao reino dos céus, ao reino de Deus. Eu aprendi que se eu quero entender a palavra do Senhor, se eu quero entender esse Jesus poderoso, ou pelo menos achar que vou entender, porque a Bíblia diz que o reino é mistério, o filho é mistério, e o Senhor é mistério, por ninguém há de ser compreendido, mas apenas vivido. Então eu entendi que se eu buscar Jesus, eu não vou compreender tudo, mas eu vou entender e viver o mistério de Deus. Então eu vim dizer para aqueles que estão na frente da obra do Senhor: você quer entender o mistério de Deus? Quer viver o mistério de Deus? Tenha particular com Jesus.
Como assim, irmã Andréia? O particular que eu estou dizendo é uma vida na presença de Deus. O particular que eu estou dizendo é andar com Jesus dia após dia. O particular que eu estou te dizendo nesta tarde é para você buscar Jesus na madrugada, para você orar. Mas, irmã Andréia, eu oro, então ore mais. Se derrame aos pés de Jesus, que pode ter certeza que Ele vai revelar o mistério dEle na madrugada para você. Ele vai te mostrar coisas grandes na madrugada. Ele vai te envolver no manto do mistério. Então ele dizia assim a palavra, que demais ele declarava tudo no particular aos seus discípulos, aquele que ele escolheu, ele declarava tudo, ele mostrava tudo, só que os discípulos tinham que buscar de Jesus, permanecer junto com Jesus. Então a palavra nos vai dizer que quando Jesus está pregando no lago do mar da Galileia, ali na beira daquela praia, ele convida os apóstolos a embarcar no barquinho. A palavra vai dizer que eles saem de Cafarnaum, do lago do mar da Galileia. Jesus convida Pedro, Tiago, João, Tomé, Simão, João, Judas, e eles embarcam naquele barco. E a palavra vai dizer que Jesus vai arrumo à cidade chamada cidade de Gadara, na cidade dos gadarenos. A palavra vai dizer que quando Jesus está com os seus discípulos na metade do caminho, na metade do mar, no meio do mar, a Bíblia vai relatar que veio um vento impetuoso e balançava as ondas do mar sobre o barquinho. E os discípulos ficaram apavorados, com medo de morrer afogados, ou até mesmo do barco virar. A palavra vai dizer que Jesus estava dormindo na polpa do barco. Para muitos dizem porão, na polpa do barco, porque o corpo humano estava cansado, mas a alma, o Espírito de Deus, não se cansa jamais. A palavra vai dizer que eles descem até a polpa do barco e diz: mestre, acorda, mestre, socorre-nos, porque nós vamos morrer. A palavra vai dizer que Jesus se levanta dali da polpa do barco e vai até o nível do barco lá em cima. A palavra vai dizer que ele levanta as mãos e ele diz: acala-te, mar, acala-te, vento. E a palavra vai dizer que houve grande bonança. E ele olha para os discípulos e diz: homens de pouca fé, eu vim dizer para você aí nesta tarde que está passando por muita luta, por muito levante do inimigo, as ondas, o vento está grande sobre a tua vida, está agitado sobre a tua vida. Eu vim dizer para você que o Jesus está em silêncio, mas ele está no teu barco. Jesus está em silêncio, mas ele está no teu barco. E se Jesus está no teu barco e você crê, hoje ele acalma essa tempestade, hoje ele acalma esse vento, hoje ele acalma, ele para essa luta para te dar a vitória. Só que quando Jesus estendeu a mão e o vento parou, o mar cessou também, eu creio, a Bíblia diz que eles diziam: meu Deus, rapaz, quem é esse que até o vento e o mar obedece? Eu acredito que Pedro cotovelava João, João cotovelava Tiago e procurava entender quem é este homem. Eles, vendo Jesus operar, vendo Jesus ministrar, ouvindo a palavra de Jesus, ainda não enxergaram com os olhos espirituais o quanto poderoso era Jesus, que ele era o Messias, que ele era o Cristo Salvador. Quantas das vezes o Senhor tem operado na minha vida, na tua vida, quantos livramentos Deus nos deu, quantas vitórias, só que quando vem a luta, quando vem o levante do inimigo, quando vem a provação, nós ficamos apavorados e esquecemos quem é Jesus. Esquecemos quem é aquele Jesus que nos libertou, quem é aquele Jesus que nos levantou, quem é aquele Jesus que nos escolheu. Os discípulos por um momento esqueceram quem era o homem que estava na polpa do barco. Quem era aquele homem? Para eles era apenas um mestre que ensinava, mas Jesus queria mostrar para eles que ele era o Salvador do mundo. Então muitas das vezes nós limitamos Jesus na nossa vida, porque ele é grande, mas nós fazemos ele ser pequeno para nós, porque queremos limitar o agir de Deus, queremos colocar limite aonde Deus está colocando a provação. Então a palavra vai dizer que Jesus, o barquinho deles para na cidade de Gadara. Todo o pregador, o cristão,
O servo do Senhor conhece essas passagens. A palavra vai dizer que o barquinho para na cidade de Gadara, Jesus põe os pés naquela terra. E um homem endemoniado, o endemoniado de Gadareno, estava no sepulcro, ou seja, no cemitério, nas catatumbas. A palavra vai dizer que ele se coçava com cacos de telha, ele andava níspido, ou seja, nu. E ali por aquele lugar ninguém passava, a população temia, porque aquele homem estava endemoniado. A palavra romana diz na contagem romana que uma legião contém 6 mil soldados. Então tinha uma legião no corpo daquele homem, ou seja, 6 mil demônios no corpo daquele homem. A palavra vai dizer que quando eles sentiram a presença de Jesus naquele lugar, ele vem de encontro e se prostra. E aqueles demônios, aquela legião, diz da boca daquele homem: o que tenho nós contigo, filho do Deus Altíssimo? E Jesus estende a mão e repreende aquela legião e expulsa. E eles pedem para irem na manada de porcos. Então eu peço para Deus sabedoria desta parte da palavra. Eles, sendo uma legião, estavam com medo de voltar para o abismo. Quando Jesus dá ordem para eles saírem e ir na manada de porcos, a palavra de Deus vai dizer que eles saem, os porcos saem correndo ao precipício e caem e acaba morrendo toda aquela manada de porco. E aquele homem foi liberto. Só que a palavra diz que aquele homem demoniado, nem correntes, nem agrilhões, nem cadeias poderiam conter ou segurar aquele homem, todas arrebentavam. Só que quando Jesus chega naquele lugar, ele é liberto. Ele fica são e ele pede para seguir Jesus. E Jesus diz para ele: vai até a tua família e anuncia o que fez. Só que os comerciantes daquele lugar, se nós formos meditar na palavra, lá no livro de Levíticos, o livro de lei, o livro de cuidado, vai dizer que naquele tempo era proibido comercializar porcos e comer carne de porcos. Naquele tempo, no livro de Levíticos, diz que naquele tempo era proibido comer e comercializar carne de porcos, porque era impuro. Então, era uma brecha em que aquela cidade deu, porque eles acharam que Moisés não estava bem para fazer aquela lei, para escrever aquela lei. Mas Moisés era o homem instruído por Deus. Um homem que obedecia ao Senhor. E tudo o que ele fez foi comando do Senhor. Então ali eles achavam que era exagero aquela lei e assim comercializava. Foi uma brecha em que eles deram para o inimigo entrar naquele lugar. Porque o porcos estava dando dinheiro. Então era uma brecha em que aquele povo deu para entrar o pecado, para entrar os demônios. Então, eu vim dizer para você nesta tarde que tudo pode, mas nem tudo me lhe convém. Então ali aqueles comerciantes ficaram tão bravos, tão apavorados, que falavam para Jesus: sai das nossas terras. Então a palavra vai dizer que Jesus pega o barquinho e os seus discípulos e volta para Cafarnaum. Chegando lá em Cafarnaum, Jesus desce, já tinha uma multidão à espera. Mas veio um homem muito famoso, um homem com poder naquele lugar, um homem com status, com vida financeira alta, um homem chamado Jairo da sinagoga. Jairo era um homem de poder, um homem conhecido, um homem de status, um homem que cuidava da sinagoga do templo, um homem que preparava o culto, preparava tudo dentro do templo para fazer o culto. Então Jairo não era simplesmente um homem da sinagoga, ele era como se fosse o geral naquele lugar. A Bíblia vai dizer que ele vem correndo e se prostra aos pés de Jesus e diz para Jesus: mestre, salve a minha filha, mestre, porque a minha filha está moribunda. A palavra de Deus vai dizer que veio um dos seus servos e disse: meu senhor, não incomode mais o mestre, que a sua filha morreu. Então Jairo, um homem que tinha dinheiro, um homem que tinha fama, um homem que tinha status, o dinheiro que ele tinha não pôde comprar a saúde da filha dele. O dinheiro que ele tinha não pôde dar paz para ele. O dinheiro, o status, a fama que ele tinha não valia de nada.
Eu vim dizer aqui nesta tarde, pelas ondas dessa rádio, pela live, o teu status não salva, o teu dinheiro não salva, a fama que você tem não salva, o teu nome no banner, no cartaz, a tua fotografia não salva. O único que salva é Jesus Cristo. A palavra vai dizer que Jairo, com humildade, ele desceu e se prostrou. Jesus poderia abrir a boca e dar uma ordem ali a filho de Jairo ser curado. Mas Jesus sabia que na metade do caminho ia ter cura. Na metade do caminho ia ter milagre. Então a palavra vai dizer que Jesus disse para ele, me leve até na tua casa. E Jesus indo para a casa de Jairo, havia uma mulher na metade do caminho com fluxo de sangue. A palavra diz, há 12 anos ela padecia. Ela gastou tudo que tinha, ela vendeu tudo que tinha para se tratar e se curar. Mas naquele tempo não tinha cura. Quem tinha fluxo de sangue, ficava hemorrágico por vários dias, até meses, semanas. E quem tem hemorragia fica fraco, envelhece precoce, os ossos ficam fracos, não tem forças muitos para se movimentar, para andar longe. Então, quando o médico dizia para ela que não tinha cura, o inimigo vinha na mente dela. Você vai morrer, você vai acabar. E quem tinha fluxo de sangue naquele tempo, passasse de 3 dias, pelo livro da lei, pelo livro de cuidados, que é o livro de Levíticos, lá no capítulo 15, do versículo 19 ao 34, vai dizer que quem tinha fluxo de sangue era se considerado impuro. Para cuidados da saúde, cuidados especiais, por causa de... Naquele tempo não tinha muito tratamento, agora a medicina já é mais avançada. Então, além dela sofrer as consequências, ela tinha que ficar afastada da sociedade. Ela era julgada, ela era considerada impura, ela era considerada uma ninguém. E eu acredito, a Bíblia não relata, mas eu acredito que ela tinha um sonho de ter família, um sonho de ter uma vida normal. Só que quando ela ouve falar de Jesus, ela começa a colocar na mente dela, se tão somente eu tocar, eu serei curada. Se eu tocar nas suas vestes, eu serei curada. A palavra vai dizer que ela entra no meio da multidão e toca na orla da túnica de Jesus. A orla, para quem não sabe, é a barra da túnica, essa barra que fica na calça, a barra que fica na saia das irmãs. Então, ela toca e ela sente que o sangue parou e ela sente que foi curada. Você veja o esforço que ela fez para chegar aos pés de Jesus. Você veja, talvez ela estava com medo que desse a hemorragia, ela estava fraca, talvez ela chegou se arrastando, mas Jesus diz, quem me tocou? Os discípulos, mais uma vez, não entendendo o sobrenatural de Deus, os discípulos diz, mestre, a população te aperta, e você diz, quem me tocou? Ele diz, quem me tocou, porque de mim saiu virtude. Sabe por que que muitas das vezes eu e você não recebemos o nosso milagre? Porque nós não tocamos em Jesus como deveríamos tocar. Nós não chamamos a atenção de Jesus como deveríamos chamar. Talvez nós oramos pouco, buscamos pouco, e não temos alcançado a cura, não temos alcançado milagre. Muitas das vezes, em vez de nós tocar em Jesus com a nossa fé, com a nossa oração, nós abrimos a boca para reclamar, abrimos a boca para murmurar. Quantas pessoas que eu conheço, que são servos do Senhor, se dizem ter chamados, se dizem, mas quando vem a luta, quando vem a aprovação, o dela é só murmurar, o dela é só reclamar, o dela é só falar que está indo mal as coisas, mas eu vim dizer aqui, toca em Jesus diferente, toca em Jesus de verdade. Quando ele diz, de mim saiu virtude, o que estava na mulher, não contaminou Jesus, porque ele era santo. Mas a santidade que estava em Jesus, tocou na mulher. Então você, nesta tarde que serve a Deus e é fiel com Deus, tem uma vida reta com Deus, pode ter certeza que o mal não te toca, a enfermidade não chega, o levante do inimigo não avança, mas o que está em você tira a enfermidade, o que está em você espanta o levante do inimigo, porque o que está em nós, o que está em você, é a presença de Deus. E a mulher, a Bíblia diz que a mulher, temendo e tremendo, ela diz, fui eu, Jesus.
e contou o que tinha lhe acontecido. E Jesus disse para ela: vai embora e ser curada deste teu mal. O mal não era só a enfermidade, o mal estava na mente. Muitas das vezes não é só a enfermidade que aflige as pessoas, muitas das vezes é a preocupação na mente, é a opressão na mente, é pensamentos malignos, porque quando o médico diz, o laudo a pessoa já coloca na mente: eu vou morrer, acabou para mim, e esquece do nome poderoso que é sobre todo nome, Jesus Cristo. Eu vim dizer aqui nesta tarde, assim como ele curou a mulher do fluxo de sangue, não somente ela tocar nas vestes dele, eu vim dizer para você que você crê nesta tarde, você que está me ouvindo aí do outro lado, eu creio que esse câncer vai cair por terra, eu creio que essas pedras no rim vai cair, eu creio que essa infecção urinária vai cair, eu creio que nesta noite esse coágulo, esse problema no coração, essa arritmia, a mão de Deus está dando coração novo, a mão de Deus está colocando um rim novo. Essa pessoa que está toda atrofiada, com problema na coluna, com problema na cervical, eu creio que a mão de Deus nesta noite restaura osso por osso. Eu creio que a mão de Deus nesta tarde restaura osso por osso. Porque quando a gente toca em Jesus, milagre acontece. Quando a gente toca em Jesus, milagre acontece. E eu vim dizer para você, através das ondas da rádio, através desta palavra, se você tocar em Jesus verdadeiramente, hoje ele entra com cura na tua casa. Hoje ele vai curar o teu filho que tem ataque epilético. Hoje ele vai curar a tua filha que tem problema no rim. Hoje ele vai curar teu esposo. Hoje ele toca naquele que faz hemodiálise. Hoje ele toca naquele que toma remédio para arritmia, porque o Deus que eu sirvo, ele é poderoso para curar. Porque eu vivi milagre de cura dentro da minha casa. Esse Deus é poderoso. Esse Deus tem poder. Então que Deus fale no seu coração, que eu não pude expressar. Que eu não pude expressar nesta tarde, que Deus fale no seu coração. Amém? Até aqui foi o Senhor. Se eu falar mais de mim, será de mim mesmo, né? Amém e amém, né? Eu espero, os irmãos, né, que Deus fale mais nos seus corações a palavra, o que eu não pude expressar. E também eu espero que os irmãos, aquele que pode, nesta noite, está ali conosco na igreja sede, né, ouvindo a palavra do Senhor, né, recebendo a tua bênção, o teu milagre, venha ouvir a voz do Senhor. Venha ouvir, eu creio que Deus tem uma semana muito maravilhosa para a nossa vida, né? Então vamos fazer o sorteio do amaciante nesta tarde. Lembrando que quem ganhar o amaciante se manifesta ou na live ou no WhatsApp da rádio.

a irmã Ivete, mãe do irmão Cleverson. Irmão Cleverson, se manifestem aí ou na live ou na rádio que a irmã Ivete ganhou o litro de amaciante. Aleluia, Jesus, glórias a Deus. Louvado é teu nome, Senhor. Aleluia, Jesus. Irmão Cleberson, se manifeste que a irmã Ivete ganhou o litro de amaciante. Aleluia, Jesus, glórias a Deus. Não se manifestou, irmã? É, então, a irmã Ivete ganhou o litro de amaciante. Passa a retirar na loja Limpa Fácil? Será? É, então tá bom. Aleluia, Jesus, glórias a Deus. Eu aguardo a todos os irmãos, todas as irmãs, no próximo domingo, às 15 horas, com o programa Resgatando Almas para Jesus, né? E durante essa semana, eu não lembro a ordem, né? Mas durante essa semana tá aí o pastor Anderson, tá aí o pastor Everaldo, o pastor Roberto, durante essa semana aí, fazendo o programa na rádio, o programa, né, evangélico para ganhar almas para Jesus, né? E eu convido a todos a estar ouvindo o programa deles, porque tem sido bênçãos, né? Deus tem tocado nas almas, Deus tem tocado nos lares, né? Através da vida dos servos, através do programa aqui na rádio, né? Tem o programa do pastor Anderson, que é a Voz da Verdade, e tem o programa do pastor Roberto, do pastor Everaldo. Então todos estão convidados a ouvir, né, a palavra do Senhor, né? Uma bênção, né? E Deus abençoe a vida de cada um de vocês nesta tarde, que Deus abençoe com uma semana cheia de bênçãos, cheia de livramento, cheia de vitória e, acima de tudo, cheia da presença de Deus, né? Espero todos até o próximo domingo, né? E a irmã Doroteia vai estar despedindo o povo também ali, com a paz do Senhor. Amém e amém. Até o próximo domingo.

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6: Top 30 de volta, segunda posição agora. Biel todo tatuado.
7: Segunda posição.
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1: Zeneto e Cristiano, Cadeira Cativa, primeiríssimo lugar aqui na parada. Na segunda posição, Geninho e Mariana Fagundes com um peão todo tatuado. E acabou! Mas não fica triste não, semana que vem tem mais Top 30 por aqui. Comigo, seu amigo Luiz Fernando. Muito obrigado pela sua audiência, uma boa semana, fica na paz e até o próximo programa. Tudo de bom, tá? Tchau, tchau.
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7: 5:15. 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
9: Ao top de 5 segundos.
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Morada de Plantão, vem comigo. Está no ar mais uma edição do nosso Domingão Sertanejo. Mais uma vez, uma satisfação receber você por aqui para a gente matar saudades com grandes sucessos, grandes relíquias da nossa música sertaneja, da nossa música caipira. Eu sou o André Viola e a gente abre com Liu e Léo, Porta do Mundo. Na sequência, tem Gino e Geno com André e Andrade.

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0: aí os meus amigos lá de Brasília, Enio Lima e Gustavo Neto, telefone mudo, laço aberto e luz da minha vida, um pupurri legal aí, hein? Você ouviu antes Paulo e Daniel, entre uma pescaria e outra. Um Domingão Sertanejo volta depois do intervalo.
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1: 5:39.
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1: E já tô de volta aqui com o nosso Domingão Sertanejo. A gente segue tocando só sucesso pra você. Tião Carreiro e Pardinho, Chamada a Cobrar. Depois tem João Paulo e Daniel, Poeira da Estrada.

0: a majestade, o sabiá, Roberta Miranda. Você ouviu antes Mike Lian, Hoje Não É Nosso Dia. Depois do intervalo, João Mulato e Pardinho e muito mais. Fica ligado comigo.
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0: 5:58.
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1: Vamos que vamos aqui com o nosso Domingão Sertanejo. Chegando o sucesso com João Mulato e Pardinho, Pagode do Tubarão. Depois, na sequência, Breno Reis e Marco Viola, Voa Onde Tem Amor.

Jean e Giovanni, na doçura dos seus beijos. Você ouviu antes Lady Laura, Semente do Amor. Depois do intervalo, Sérgio Reis e muito mais aqui no Domingão Sertanejo.

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1: Desse jeito que a gente segue em frente por aqui com o nosso Domingão Sertanejo. Agora tá chegando o nosso querido Sérgio, Sérgio Reis, Prato do Dia. Depois tem Luiz Fernando e João Pinheiro,

0: Milionário e José Rico, Linda Morena. Você ouviu antes Christian e Ralph, Saudade. Daqui a pouco no nosso Domingão Sertanejo tem mais sucesso pra você. Fica ligado aqui comigo.
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1: Deixa comigo, já tô de volta aqui com o nosso Domingão Sertanejo, agradecendo sempre o carinho da sua audiência, onde quer que você esteja. Seguindo em frente com os meus amigos João Matias e Tião Goiano. Recordação. Na sequência tem César e Paulinho na última.

Marcos Violeiro e Cleiton Torres, Era Uma Boiada. Você ouviu antes Luiz Goiano e Gircel da Viola, Simplão de Tudo. Depois do intervalo, Geraldo Viola e muito mais.

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1: Esse é o Domingão Sertanejo que já tá de volta e a gente segue em frente, trazendo aqui uma das vozes mais bonitas da nossa música caipira, Geraldo Viola. Puxa.

0: Zezé de Camargo e Luciano, hoje eu topo tudo. Você ouviu antes Felipe Falcão, Esconderam de Mim. E ainda, Matando Saudades com Chitãozinho e Chororó, Fotografia. Daqui a pouco, no nosso Domingão Sertanejo, tem Léo Canhoto e Robertinho.
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1: Do jeito que o povo gosta, já tô de volta aqui com o nosso Domingão Sertanejo, recordando com Léo Canhoto e Robertinho, o Caipirão. Depois tem Bruno e Marrone, Machuca Demais.

No destaque da moda de viola aqui dentro do Domingão Sertanejo, João Carreiro e Capataz, Oração em Cantoria. Você ouviu antes, João Paulo e Daniel, Te Amo Cada Vez Mais. O Domingão Sertanejo volta depois do intervalo.

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1: E assim que vamos juntos por aqui com o nosso Domingão Sertanejo. Aquela música que, ó, tem tempo que você não ouve. Você ouve aqui comigo.

0: Rodrigo Matos e Praiano, Mala Velha. Você ouviu antes Rio Negro e Solimões, Meus Pedaços, de Paulo e Paulino, Meu Céu.
1: Dá licença, minha gente, desculpe a pouca demora. A prosa tá muito boa, mas tenho que ir embora.
0: O Domingão Sertanejo tá chegando ao final. Mais uma vez agradecido pelo carinho da sua audiência. E no próximo domingo tem mais. Abraço do Viola. Até o próximo domingo.
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2: Bem-vindos ao seu Salada Musical. Está no ar, começando a partir de agora mais uma super edição do seu programa de fim de semana. É o seu Salada Musical presente com você nessa próxima hora, trazendo as melhores músicas. E a gente começa com o som do Eduardo Costa, Imagina Eu.

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8: Salada Musical está de volta, agora tem o som do Péricles com o seu Jorge, Boca Louca.

Marrone, Cilada de Amor, sucesso também de Los Hermanos, Ana Júlia, banda Corpo e Alma com Marcos e Belucci, data especial.

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8: É o seu Salada Musical que já está de volta. Sucesso pra você na sua sequência. Agora tem Marília Mendonça, Cúmbia do Amor.

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1: 8:40.
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3: É o seu Salada Musical, que marca a presença com você no seu final de semana. Agora tem o som de Taeme, Thiago, Coração Apertado.

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1: Você curtiu o som, a música Vagabundo com Gustavo Lima e Luiz Fonsi? E ainda Fagner com Borbulha de Amor. Sucessos que você conferiu foram as saideiras, né? Que o Salada Musical vai ficando por aqui. Deixando um forte abraço pra você e até semana que vem.
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2: 8:57. 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